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1: Bom dia, as notícias apresentadas por Simon Caboe. O presidente do Partido Frelimo quer uma participação massiva e ativa dos membros desta formação política na 11ª Conferência Nacional de Quadros a realizar-se em agosto na cidade de Chimoio, Manica. Daniel Chap explicou que ao nível das bases foram eleitos delegados que vão participar na conferência.
2: Portanto, os camaradas que vão participar nesta 11ª Conferência Nacional de Quadros têm a legitimidade de participarem porque foram eleitos pelos órgãos do Partido Frelimo, desde a célula, círculo, localidade, zona, distrito, província. É assim que deve e se organizam as conferências nacionais deste glorioso Partido Frelimo. Por isso, camaradas, quero mais uma vez dizer que nós, como a Frelimo, somos um partido organizado, estruturado, desde a base até o topo.
1: O presidente da Frelimo falava este sábado em Maputo, na visita às sedes das organizações sociais da Frelimo, nomeadamente à OMM e à OJM. Daniel Chap sublinhou que a visita às organizações sociais do partido é feita no âmbito do reforço das bases desta formação política. O país deve continuar a apostar na expansão da corrente elétrica e na industrialização, visando criar maior robustez da economia nacional. Para o efeito, o governo continua a trabalhar na mobilização de parceiros para o financiamento de projetos destas áreas de investimento. É uma garantia dada esta sexta-feira em Nova Iorque pela Ministra das Finanças, no Fórum Político de Alto Nível das Nações Unidas, durante a apresentação da 2ª Revisão Nacional Voluntária de 2026. Carla Louveira destacou as áreas de energia e industrialização, como as que apresentam desempenho positivo na implementação dos Objetivos de Desenvolvimento Sustentável.
3: On the affordable and clean energy, SDG 7, the report commends the efforts made by the Mozambique.
4: No capítulo das energias renováveis, registamos avanços significativos, mas ainda persistem desafios. A taxa nacional de eletrificação registra crescimento significativo, sobretudo nas zonas rurais, em 35,8%, com a aposta nas energias renováveis. Há ainda processos nas infraestruturas e conectividade em 85% com a expansão da rede de telefonia. A estratégia de industrialização PRONAI e as zonas económicas especiais constituem motores do desenvolvimento.
3: The promotion of a productive investment, technological innovation and climate resilient infrastructure.
1: Ministra das Finanças Carla Louveira falando no Fórum Político de Alto Nível das Nações Unidas. O governo pretende reduzir até 2044 a taxa de uniões prematuras de 41% para 27%. Para alcançar esta meta, o Executivo vai expandir a implementação do projeto Eu Sou Capaz, uma iniciativa que já beneficiou mais de 600 mil raparigas em todo o país, através de ações de empoderamento, permanência na escola e prevenção de uniões prematuras. A informação foi avançada este sábado no distrito de Caorabá, sem Tete, pelo Ministro da Planificação e Desenvolvimento, Salim Valá.
5: Que chegue às zonas rurais, mas também às zonas urbanas. Um desenvolvimento que reduza a pobreza, que reduza as desigualdades sociais e espaciais e que seja inclusivo e sustentável. Um desenvolvimento que não deixa ninguém para trás.
1: Salim Valá falava nas cerimônias centrais do Dia Mundial da População que em Moçambique tiveram lugar em Caorapaça, na província de Tete. Na província de Maputo prevalecem casos de mortalidade materna devido a complicações durante ou depois do parto. Dados do setor da saúde na província indicam que do ano passado a esta parte, 25 mulheres perderam a vida por conta de complicações no parto. O governador da província de Maputo, Manuel Tule, reconheceu que das 126 unidades sanitárias existentes neste ponto do país, 27 não têm maternidades e muito menos casas mãe-espera.
6: A saúde materna e neonatal construiu uma prioridade do governo de Moçambique, assim como do governo de todo mundo. É aqui que se garante a continuidade da humanidade

0: E norte-americanos trocam ameaças com o presidente dos Estados Unidos, Donald Trump, a ameaçar nas redes sociais mais disparos de mísseis contra o Irão, após se terem ouvido pedidos para matar Trump durante o funeral do Ayatollah Ali Khamenei. Fechamos com o tempo. Teto poderá restar este domingo 32 graus centígrados de temperatura máxima, seguida por Climane com 29 graus, Beira e Pemba 28, Nampula 27, Chimoio e Xai-Xai, Inhambane e Vilanculo 26, Maputo 25 e por fim Lixinga deverá chegar aos 23 graus centígrados de temperatura máxima. Próximas notícias pontualmente às 7 horas. Bom dia.
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Os enfermeiros, polícias, professores, machambeiros, taxistas, negociantes, todos esses estão atrás do dinheiro. 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
2: Notícias apresentadas por Simon Cabue. Bom dia.
3: Albertina Pascoal e ouvinte, muito bom dia. O presidente da Frelimo destaca o papel das organizações sociais do partido na garantia dos resultados positivos das eleições por parte desta formação política. Daniel Chapo falava este sábado após visitar as sedes da Organização da Mulher Moçambicana e da Organização da Juventude Moçambicana em Maputo.
4: E hoje viemos visitar a sede das nossas organizações sociais, OMM ou JM, e ainda vamos visitar a CLIN, os nossos combatentes libertadores desta pátria, para fazer perceber aos camaradas e ao povo moçambicano que as vitórias da Frelimo são vitórias que são organizadas. Por isso, disse aqui aquilo que estamos a fazer como partido rumo às nossas vitórias 2028-2029. E quem traz as vitórias na Frelimo são as nossas organizações sociais.
3: Na ocasião, Daniel Chapa apelou uma participação massiva e ativa dos membros da Frelimo na 11ª Conferência Nacional de Quadros, a realizar-se de 21 a 23 de agosto próximo na cidade de Chimoio, em Manica. Procuradoria-Geral da República diz haver necessidade de se aprofundar a investigação sobre o processo de atribuição da concessão mineira da Zona dos Seis Carros, no distrito de Vanduza, em Manica, para esclarecer as circunstâncias em que o título foi concedido. O posicionamento foi tornado público no fim da visita de trabalho do Procurador-Geral da República, Américo Letela, à província de Manica. Jornalista Daniel Oliveira.
5: Segundo o porta-voz da visita da Procuradoria-Geral da República a Manica, Ângelo Matus, é necessário aprofundar a investigação para esclarecer os contornos da atribuição da concessão mineira junto das entidades competentes. Ângelo Matus disse que durante a deslocação à Zona dos Seis Carros, a equipa da Procuradoria constatou que mais de 10 mil pessoas desenvolvem atividades mineiras de forma informal numa área de cerca de 5 hectares. A instituição reconhece que a exploração do ouro sustenta milhares de famílias, mas alerta para os riscos da atividade como acidentes, degradação ambiental, trabalho infantil e a circulação de dinheiro de origem desconhecida.
3: O governo pretende reduzir até 2044 a taxa de uniões prematuras de 41 para 27%. Para alcançar esta meta, o Executivo vai expandir a implementação do projeto Eu Sou Capaz, uma iniciativa que já beneficiou mais de 600 mil raparigas em todo o país, através de ações de empoderamento, permanência na escola e prevenção de uniões prematuras. A informação foi avançada este sábado no distrito de Caurabá, sem Tete, pelo Ministro da Planificação e Desenvolvimento. Salim Valá falava nas cerimônias centrais do Dia Mundial da População. A Polícia da República de Moçambique, PRM, na cidade de Maputo, reitera o seu compromisso no reforço da ordem e segurança públicas. Para o efeito, a PRM organizou este sábado uma parada operacional destinada a intensificar o patrulhamento, bem como neutralizar os autores de atos criminais. Pretende-se, com a ação, fortalecer a livre circulação de pessoas e bens nas artérias da capital do país. O porta-voz do comando da PRM na cidade de Maputo, Daniel Macuacua, fez saber que a ação visa igualmente revitalizar os planos operativos da corporação.
6: Podemos destacar alguns dos planos operativos, como é o caso do plano operativo Tender, que é o plano geral, que visa efetivamente desencadear todas as ações visando a manutenção da ordem pública no geral.
3: Daniel Macuacua sublinhou que a PRM na cidade de Maputo continua a privilegiar o diálogo polícia-comunidade com vista a mitigar assaltos, roubos, homicídios e outros tipos de crime. No estrangeiro, o número de vítimas devido ao impacto dos dois sismos de 24 de junho na Venezuela, ascende agora aos 4.333 mortos. A atualização foi feita ontem pelo presidente da Assembleia Nacional da Venezuela, citada pela agência espanhola de notícias EF. Até sexta-feira, havia 315 pessoas não identificadas, que não foi possível, portanto, esta identificação devido à falta falta de reconhecimento ao recolher as impressões digitais. O último balanço apontava para 4.118 mortos em consequência dos dois fortes sismos sentidos a 24 de junho passado. No desporto, Argentina e Inglaterra é o segundo jogo das meias finais do Mundial de Futebol, que tem lugar na próxima quarta-feira. Para chegar a esta fase, a Argentina bateu esta madrugada a Suíça por 3-1, enquanto a Inglaterra derrotou ontem à noite a Noruega por 2-1. Antes, na terça-feira, a França defronta a Espanha na primeira meia-final da prova, que tem lugar nos Estados Unidos da América, Canadá e México. Fechamos com o tempo. A cidade de Teatro deve estar hoje 32 graus centígrados de temperatura máxima. Sexo Climane com 29 graus. Beira e Pemba 28. Nampula 27. Chimoio, Xai-Xai, Inhambane e Vilanculo 26. Maputo 25. Por último, Lixinga deverá chegar este domingo aos 23 graus centígrados de temperatura máxima. Próximas notícias pontualmente às 9 horas.

Sabemos que o desenvolvimento não possui um ponto final, mas uma narrativa permanente. Cada geração recebe um país inacabado e tem a responsabilidade de o melhorar antes de entregar a geração.

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1: Notícias apresentadas por Simon Cabue. Bom dia.
2: Albertina Pascoal e ouvinte, uma vez mais, muito bom dia. O presidente da Frelimo destaca o papel das organizações sociais do partido na garantia de resultados eleitorais positivos para esta formação política. Daniel Chapo falava este sábado, após visitar as sedes da Organização da Mulher Moçambicana e da Organização da Juventude Moçambicana em Maputo.
3: E hoje viemos visitar a sede das nossas organizações sociais, OMM ou JM, e ainda vamos visitar a CLIN, os nossos combatentes libertadores desta pátria, para fazer perceber aos camaradas e ao povo moçambicano que as vitórias da Frelimo são vitórias que são organizadas. Por isso, disse aqui aquilo que estamos a fazer como partido rumo às nossas vitórias 2028-2029. E quem traz as vitórias na Frelimo? São as nossas organizações sociais.
2: Na ocasião, Daniel Chapo apelou a uma participação massiva e ativa dos membros da Frelimo na 11ª Conferência Nacional de Quadros, a realizar-se de 21 a 23 de agosto na cidade de Chimoia, em Manica. Está condicionado o abastecimento de água aos bairros Pelo Nascimento, Somerchilde, CUP, Central A e C, Mafalala, Urbanização, Machaquene A e D e Malhangalene A e B na cidade de Maputo. Em comunicado, a empresa de águas e saneamento de Maputo refere que o problema resulta de uma avaria no sistema de distribuição. Equipas técnicas estão no terreno, prevendo-se que a avaria seja solucionada ainda hoje. Lê-se na nota. Procuradoria-Geral da República diz ser necessário aprofundar a investigação sobre a atribuição da concessão mineira na zona dos seis carros no distrito de Vanduza, em Manica, para esclarecer as circunstâncias em que o título foi concedido. O posicionamento foi tornado público no fim da visita de trabalho do Procurador-Geral da República, Américo Letela, província de Manica.
4: Segundo o porta-voz da visita da Procuradoria-Geral da República a Manica, Ângelo Matus, durante a deslocação à zona dos seis carros, a equipa da Procuradoria constatou que mais de 10 mil pessoas desenvolvem atividades mineiras de forma informal numa área de cerca de 5 hectares. A instituição reconhece que a exploração do ouro sustenta milhares de famílias, mas alerta para os riscos da atividade, como acidentes, degradação ambiental, trabalho infantil e a circulação de dinheiro de origem desconhecida.
2: Conselho Municipal da cidade de Pemba, em Cabo Delgado, declara tolerância zero à corrupção. O edil de Pemba diz que estão a ser reforçadas medidas tendentes a acabar com o desvio de fundos e troca de favorecimentos no atendimento aos cidadãos que procuram pelos serviços municipais. Satar Abdulgani refere, sem avançar números, que em resultado já foram aplicadas medidas como a expulsão de funcionários da edilidade.
5: Queremos combater a corrupção e, se existir um envolvimento de um técnico do Conselho Municipal, por favor, denuncie e nós vamos tomar as devidas medidas. Nós já estamos a expulsar funcionários do Conselho Municipal que não queriam mudar o comportamento e faziam atos de corrupção assentados nos mercados, cobrar de forma ilícita, emitir faturas falsas e nós vamos ainda continuar.
2: O edil de Pemba, Satar Abdulgani, falava este sábado no quadro da passagem do Dia Africano de Luta contra a Corrupção. A Polícia da República de Moçambique, PRM, na cidade de Maputo, reitera o seu compromisso no reforço da ordem e segurança públicas. A corporação organizou este sábado uma parada operacional destinada a intensificar o patrulhamento e garantir a livre circulação de pessoas e bens na capital do país. O porta-voz do comando da PRM na cidade de Maputo, Daniel Macuacua, fez saber que a ação visa igualmente revitalizar os planos operativos da polícia.
6: Podemos destacar alguns dos planos operativos, como é o caso do plano operativo Tender, que é o plano geral, que visa efetivamente desencadear todas as ações visando a manutenção da ordem pública, portanto, no geral.
2: A Daniel Macuacua sublinhou que a PRM na cidade de Maputo continua a privilegiar o diálogo polícia-comunidade com vista a mitigar a criminalidade. Subiu para 4.333 o número de mortos na sequência dos sismos de 24 de junho passado na Venezuela. Até sexta-feira tinham sido contabilizadas 4.118 vítimas mortais. Segundo o presidente da Assembleia Nacional da Venezuela, Jorge Rodrigues, há 315 pessoas não identificadas devido à ausência de impressões digitais e dificuldades em associá-las a documentos de identificação. No desporto, Argentina e Inglaterra é o segundo jogo das meias-finais do Mundial de Futebol a ter lugar na próxima quarta-feira. Para chegar a esta fase, a Argentina bateu na madrugada de hoje a Suíça por 3-1, enquanto a Inglaterra derrotou ontem à noite a Noruega por 2-1. Antes, na terça-feira, a França defronta a Espanha na primeira meia-final da prova, que tem lugar nos Estados Unidos da América, Canadá e México. Fechamos com o tempo. Tete poderá ser hoje a cidade menos fresca do país, com 32 graus centígrados de temperatura máxima, seguida por Quelimane com 29 graus, Beira e Pemba 28, Nampula 27, Chimu e Xai-Xai, Inhambane e Vilanculo 26, Maputo 25 e por fim Lixinga deverá ser este domingo a cidade mais fresca do país, com 23 graus centígrados de temperatura máxima. Próximas notícias pontualmente às 11 horas. 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
2: A sua atenção às notícias a esta hora, apresentadas por Simon Cabué. Muito bom dia.
3: Albertina Zandamela e ouvinte, muito bom dia. Três jovens morreram em consequência de um acidente de aviação ocorrido esta manhã na vila sede do distrito de Murrumbene, em Inhambane. Jornalista Daniel Oliveira, ou melhor, Daniel Faiala.
4: No mesmo sinistro de tipo despiste e capotamento, outros três ficaram feridos, tendo sido evacuados do Centro de Saúde de Murrumbene ao Hospital Rural de Xicuque, no município da Machiche, devido ao estado grave em que se encontram. O acidente, ocorrido cerca das 4 horas deste domingo, envolveu uma viatura ligeira que transportava 6 jovens, apontando-se o excesso de velocidade e condução em estado de embriaguez como causas deste sinistro. A Polícia da República de Moçambique, em Murrumbene, apela o cumprimento rigoroso das regras de trânsito para evitar o derramamento de sangue em consequência de acidentes de viação. Daniel Faiala, bom dia.
3: Muito bom dia. Três jovens perdem a vida em consequência de um acidente de viação ocorrido esta manhã na vila sede do distrito de Murrumbene, em Inhambane. Ponte desaba e corta a ligação rodoviária entre o bairro de Insídua e o resto da cidade de Kilimani, na Zambésia. Rizik Zacarias.
5: O incidente ocorreu por volta das 6 horas, quando um caminhão transportando areia para construção forçou a queda de um dos pilares frontais e de vários tabuleiros que compõem o piso. O delegado da Administração Nacional de Estradas na Zambésia, Roberto Tonissai, já está no terreno e afirma que estudos decorrem para a reposição da infraestrutura ou colocação de uma nova ponte. Neste momento, a transitabilidade é feita por meio de pequenas embarcações, estando a ponte interdita a circulação de pessoas e veículos. Kelimane, Rizik Zacarias.
3: Está condicionado o abastecimento de água aos bairros Planascimento, Somerchil de Cupe, Central A e C, Mafalala, Urbanização Machaquene A e D e Malhangalene A e B, na cidade de Maputo. Em comunicado, a empresa de águas e saneamento de Maputo refere que o problema resulta de uma avaria no sistema de distribuição. Equipas técnicas estão no terreno, prevendo-se que a avaria seja solucionada ainda hoje. Lê-se na nota. Moçambique pretende impulsionar a internacionalização das suas empresas através de parcerias estratégicas com a contraparte sul-africana. O objetivo é reforçar a capacidade exportadora, aumentar a entrada de divisas e contribuir para a redução do déficit nas contas externas. É neste contexto que o país participa esta semana no Manufacturing Indaba 2026, que terá lugar na vizinha África do Sul. Segundo o vice-presidente do Plurum das Pequenas e Médias Empresas e Conteúdo Local na Câmara de Comércio e Indústria Moçambique África do Sul, o encontro visa reforçar as políticas de empoderamento económico em África.
6: Então, numa parceria win-win, em que podemos ter oportunidade com as empresas sul-africanas de trazer essas mesmas empresas para investir em Moçambique, tenho a crer que é um grande asset, aquilo que é a capacidade da indústria moçambicana é absorver esta oportunidade. Sabemos que a África do Sul, em termos de capacidade no segmento industrial, já provou que é uma das maiores potências de África e nós, como país vizinho, temos muito a ganhar com esta parceria que vai ser realizada. E temos aqui o desafio para estimular aquilo que é a exportação e win-win situation entre as empresas moçambicanas e as empresas sul-africanas.
3: Em entrevista à Rádio Moçambique, Celso Coamba revelou ainda que a delegação moçambicana será composta por 10 empresas de diferentes setores de atividade e apelou outras companhias interessadas para se juntarem à iniciativa. Conselho Municipal da cidade de Pemba, em Cabo Delgado, declara tolerância zero à corrupção. O edil de Pemba diz que estão a ser reforçadas medidas tendentes a acabar com o desvio de fundos e troca de favorecimentos no atendimento aos cidadãos que procuram pelos serviços municipais. Satar Abdulgani refere, sem avançar números, que em resultado foram já aplicadas medidas como a expulsão de funcionários da edilidade.
7: Queremos combater a corrupção e, se existir um envolvimento de um técnico do Conselho Municipal, por favor, denuncie e nós vamos tomar as devidas medidas. Nós já estamos a expulsar funcionários do Conselho Municipal que não queriam mudar o comportamento e faziam atos de corrupção assentados nos mercados, cobrar de forma ilícita, emitir faturas falsas e nós vamos ainda continuar.
3: O edil de Pemba, Satar Abdulgani, falava este sábado no quadro da passagem do Dia Africano de Luta contra a Corrupção. No estrangeiro, os Estados Unidos da América anunciaram o fim da última ronda de ataques contra o Irão lançada na madrugada de hoje. Os ataques realizaram-se em alegada retaliação a um bombardeamento iraniano anterior contra um navio com bandeira cipriota que navegava pelo Estreito de Hormuz. No desporto, Argentina e Inglaterra é o segundo jogo das meias-finais do Mundial de Futebol a ter lugar na próxima quarta-feira. Para chegar a esta fase, a Argentina bateu na madrugada de hoje a Suíça por 3-1, enquanto a Inglaterra derrotou ontem à noite a Noruega por 2-1. Antes, na terça-feira, a França defronta a Espanha na primeira meia-final da prova que tem lugar nos Estados Unidos da América, Canadá e México. Apresentamos o serviço de notícias das 11 horas. 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

0: Conheça a seguir os tópicos que vão corporizar o Jornal da Tarde de hoje, apresentados por Simon Cabué. Muito boa tarde.
1: Albertina Zandamela e ouvinte, muito boa tarde. Acidente de viação faz 3 mortos no distrito de Morrumbana, em Inhambane. O sinistro deu-se na manhã de hoje e provocou ainda outros 3 feridos. Governo quer implementar uma iniciativa para a expansão de projetos integrados de desenvolvimento em 8 províncias do país. Província de Manica e Zimbábue fortalecem parceria para explorar o turismo de montanha nas duas regiões. No desporto, prosseguem esta tarde os jogos das fases regionais da Taça de Moçambique em futebol. São estes os assuntos em destaque no Jornal da Tarde, em edição dominical, que por isso mesmo abre uma janela alargada de informação sobre as artes e cultura. É para acompanhar quando forem 12 horas e 30 minutos e eu, Albertina, cá estarei para o desenvolvimento destas e de outras notícias que hoje marcam a atualidade nacional e internacional. Até já.
0: Até já, Simon.

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5: Uma data na história. 12 de julho de 1975. São Tomé e Príncipe celebra hoje o 51º aniversário da sua independência.

Bacau, que passou a ser a principal riqueza natural e o centro das atenções da administração colonial. Para alimentar esta engrenagem, milhares de pessoas foram forçadas a deslocar-se de toda a África, especialmente do Gabão. A abolição formal da escravatura em Portugal, em 1878, pouco ou nada alterou a realidade do arquipélago. A exploração prosseguiu sob novos moldes. Em vez de escravos, os trabalhadores das roças passaram a ser designados como contratados, trazidos de outras colónias sob falsas promessas ou total coerção. As condições extremas de opressão a que as massas populares estavam sujeitas conduziram a uma progressiva tomada de consciência. A oposição ao regime colonial ganhou força. No entanto, devido aos condicionalismos geográficos do arquipélago, as formas de luta não puderam transformar-se numa guerrilha armada tradicional, como aconteceu em Angola, Guiné ou Moçambique. Apesar dessa limitação, a frente de resistência do povo são-tomense alargou-se continuamente. Em 1960, a criação do Comitê para a Libertação de São Tomé e Príncipe, que mais tarde daria origem ao MLSTP, trouxe um impulso vigoroso ao movimento anticolonial. Na arena internacional e no seio da Conferência das Organizações Nacionalistas das Colónias Portuguesas, CONCP, o MLSTP desenvolveu uma ativa campanha de denúncia da brutalidade colonial. No interior do território, a organização assumiu a liderança na mobilização dos esforços populares. Mesmo sem a inclusão de um conflito armado, a atuação do MLSTP foi peça fundamental no processo de descolonização que abalou o Império Português.

O 25 de abril de 1974, em Portugal, abriu novas perspectivas para a libertação do território. Com a possibilidade de uma atuação legal, o MLSTP criou de imediato no interior da colônia a Associação Cívica Pro-MLSTP, um organismo encarregado de conduzir a luta política interna, superando o fato de a direção do movimento estar no exílio. Seguiram sucessivas e massivas manifestações populares em apoio ao MLSTP, num momento tenso em que os contactos com o governo português, então sob a direção do general António de Spínola, pareciam num impasse. A firme adesão popular e a rejeição total a qualquer fórmula neocolonial forçaram finalmente o governo de Lisboa a negociar diretamente com a liderança do movimento em Libreville, no Gabão. Assim, a 26 de novembro de 1974, foi assinado o histórico acordo que reconheceu o direito do povo são-tomense à autodeterminação e à independência, legitimando o MLSTP como seu único e legítimo representante. A 12 de julho de 1975, conforme previsto, o Movimento de Libertação de São Tomé e Príncipe proclamou solenemente a independência do arquipélago, fundando a República Democrática de São Tomé e Príncipe.

0: Em uma data na história, assinalamos hoje os 51 anos da independência de São Tomé e Príncipe. O texto deste programa foi escrito por Alberto Mazanga, teve a sonorização de Musa Gigalibo e a locução de Vitor Reis.
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0: O tarde acidente de viação faz 3 mortos no distrito de Morrumbene, em Inhambane. O sinistro deu-se na manhã de hoje e provocou igual número de feridos. Governo quer implementar uma iniciativa para a expansão de projetos integrados de desenvolvimento em 8 províncias do país. No desporto, prosseguem esta tarde os jogos da fase regional da Taça de Moçambique em futebol. No estrangeiro, China mantém-se em alerta devido à chuva, vento forte e risco de catástrofes depois da passagem do tufão Bavi por aquele país. Este sábado. São estes os destaques do Jornal da Tarde, edição dominical, que por isso abre uma janela alargada de informação sobre as artes e cultura. Hermina Bell está na sonorização e Simon Cabue na edição e apresentação. Três mortos e igual número de feridos graves é o balanço de um acidente de viação ocorrido na manhã de hoje na Estrada Nacional número 1 na Vila de Morrumbene, província de Inhambane. Testemunhas no local contam que a viatura circulava em alta velocidade quando, numa curva, o condutor tentou desviar-se de um carro que vinha em sentido contrário. Efraim Macitela.
1: O automobilista perdeu o controle, despistou-se, derrubou um coqueiro e embateu violentamente contra uma banca à beira da estrada. Aponta-se o excesso de velocidade, o cansaço e a condução sob o efeito do álcool como as prováveis causas do sinistro. O diretor clínico do Centro de Saúde de Morrumbene, Hamilton Azevedo, confirma que 3 das vítimas perderam a vida no local. Os 3 sobreviventes contraíram ferimentos graves e foram transferidos de emergência para o Hospital Rural de Chicuque, na cidade da Machis.
2: E deram entrada na nossa unidade sanitária 6 pacientes, dentre esses 4 de sexo masculino, 2 de sexo feminino. Mas, infelizmente, 3 das vítimas que entraram sem vida, sendo 2 masculinos e 1 feminina, que direcionamos à nossa casa mortuária. E os 3 restantes conseguimos estabilizar os pacientes e posteriormente transferir para a nossa unidade de referência, que é o Hospital Rural de Chicuque, de acordo à gravidade que os pacientes apresentavam. E muitos dos pacientes que tivemos tiveram fraturas e um dos pacientes teve uma contusão da coluna. Então, toda a equipe, a comunidade está muito ressentida com o que aconteceu. É possível recuperarem e acreditamos que o trabalho que a equipe de Chicuque irá fazer será um trabalho também por continuidade.
1: O diretor clínico do Centro de Saúde de Morrumbene, Milton Azevedo, e o acidente de viação que matou 3 pessoas e feriu com gravidade outras 3 neste domingo ao longo da Estrada Nacional número 1 na Vila de Morrumbene.
0: Fica então esta nota. 3 mortos e igual número de feridos graves é o balanço de um acidente de viação ocorrido na manhã de hoje na Estrada Nacional número 1 na Vila de Morrumbene, província de Inhambane. Ponte desaba e corta a ligação rodoviária entre o bairro de Insídua e o resto da cidade de Kilimani, na província central da Zambésia. O retrato da situação com o jornalista Rizik Zacarias.
3: O incidente ocorreu por volta das 6 horas, quando um caminhão transportando areia para construção forçou a queda de um dos pilares frontais e de vários tabuleiros que compõem o piso. O delegado da Administração Nacional de Estradas na Zambésia, Roberto Tonissai, já está no terreno e afirma que estudos decorrem para a reposição da infraestrutura ou colocação de uma nova ponte. Neste momento, a transitabilidade é feita por meio de pequenas embarcações, estando a ponte interdita a circulação de pessoas e veículos. Kelimane Rizik Zacarias.
0: Jornal da Tarde. No que a economia diz respeito, temos a indicação de que Moçambique pretende reforçar a robustez da sua economia nos próximos anos, através da expansão de projetos integrados de desenvolvimento para impulsionar o crescimento das pequenas e médias empresas. A iniciativa prevê a concepção de programas estruturantes sob liderança do setor privado, com enfoque na promoção do empreendedorismo, geração de emprego, transferência de competências e fortalecimento de cadeias de valor. Ignacio Gamay.
4: Os programas serão implementados nas províncias de Cabo Delgado, Niassa, Nampula, Zambésia, Tete, Manica, Inhambane e Gaza. onde estão concentrados alguns dos principais megaprojetos nas áreas de energia, mineração, petróleo, gás e outros setores estratégicos. O anúncio foi feito este sábado na província de Tete pelo Ministro da Planificação e Desenvolvimento, à margem de uma visita ao projeto Transformar na Vila de Chitima, no distrito de Caorabaça. Segundo Salim Valá, a aposta do Executivo consiste em transformar a presença dos megaprojetos num verdadeiro catalisador do desenvolvimento económico local. Valá explicou que o projeto será desenhado de acordo com as especificidades económicas e sociais de cada província, tendo em conta as potencialidades locais e as necessidades da população.
5: Precisamos que os projetos de desenvolvimento olhem para como é que podem aumentar a renda, aumentar as oportunidades de emprego das famílias que vivem nas zonas circundantes desses projetos. Há dados, há estudos que já mostraram que alguns dos territórios onde são explorados recursos naturais de grande valor, exportados para outras paragens, por coincidência, a população vive em situação de uma pobreza extrema. E não faz sentido isso. E é nosso desafio mudar esse cenário.
4: Com esta abordagem, o governo pretende fazer dos megaprojetos uma alavanca para a diversificação da economia, assegurando que os investimentos de grande dimensão gerem impactos duradouros na vida das comunidades.
0: Governo quer implementar uma iniciativa para a expansão de projetos integrados de desenvolvimento em 8 províncias do país através do fortalecimento das pequenas e médias empresas. É a pensar no fortalecimento deste segmento de empresas, por sinal, o maior em Moçambique, que o país toma parte esta semana na vizinha África do Sul, no Manufacturing Indaba 2026. Joana Mauai.
6: Moçambique pretende impulsionar a internacionalização das suas pequenas e médias empresas através de parcerias estratégicas com empresas sul-africanas. O objetivo é reforçar a capacidade exportadora, aumentar a entrada de divisas e contribuir para a redução do déficit nas contas externas. É neste contexto que o país participa esta semana no Manufacturing Indaba 2026, que terá lugar na vizinha África do Sul. Segundo o vice-presidente para o Peloiro das Pequenas e Médias Empresas e Conteúdo Local, na Câmara do Comércio e Indústria Moçambique e África do Sul, o encontro visa, entre outros objetivos, reforçar as políticas de empoderamento econômico em África. Celso Kwame explica que a participação de empresários nacionais no evento pretende posicionar Moçambique como um destino de oportunidades para a promoção das exportações de bens e serviços.
7: Então, numa parceria win-win, né, que podemos ter oportunidade com as empresas sul-africanas de trazer essas mesmas empresas para investir em Moçambique, tenho a crer que é um grande asset, aquilo que é a capacidade da indústria moçambicana em absorver esta oportunidade. Sabemos que a África do Sul, em termos de capacidade no segmento industrial, já provou que é uma das maiores potências de África e nós, como país vizinho, temos muito a ganhar com esta parceria que vai ser realizada. E temos aqui o desafio para estimular aquilo que é a exportação e win-win situation entre as empresas moçambicanas e as empresas sul-africanas.
6: Em entrevista à Rádio Moçambique, Celso Kwame revelou ainda que a delegação moçambicana será composta por 10 empresas de diferentes setores de atividade e apelou a outras companhias interessadas para se juntarem à iniciativa.
7: Temos os links de inscrição que são através do LinkedIn, através do Facebook e através do Instagram, que é só escrever Indaba Manufacturing 2026 e tem o site da inscrição. Ora, vejamos, para assistir ou ter acesso aos pavilhões para a exposição, é livre, não tem nenhum custo acrescido. O custo é para a participação direto naquilo que é a conferência, não tirando o mérito a ver os pavilhões e as empresas que lá estão. Mas para o fórum, que é o fórum de abertura, que é mais seletivo, tem um custo de 6 mil rands per capita, que é por pessoa. Mas para a participação no Expo Indaba, que é a apresentação das empresas que estão lá, é totalmente gratuito, o B2B também é gratuito, bastando entrar para a plataforma, cadastrar-se e indicar qual é o segmento que está interessado em fazer a conexão B2B com a empresa contraparte sul-africana.
6: O Manufacturing Indaba 2026 tem lugar na terça e quarta-feiras, sendo que a missão empresarial moçambicana no evento é coordenada pela Câmara de Comércio e Indústria, Moçambique, África do Sul, e a Agência para a Promoção de Investimentos e Exportações.
0: No distrito de Lipepa, no Niassa, a venda de quase uma dezena de culturas agrícolas já está a gerar renda aos camponeses. Jornalista Mércio João.
8: Camponesas de Nipepa, no Niassa, arrecadaram até o presente momento cerca de 44.876.000 meticais na comercialização agrícola em curso no país, num volume de 2.186 toneladas de produtos comercializados. O destaque vai para o milho, cuja quantidade vendida foi de 1.280 toneladas, feijão nhamba, 29, 7 de arroz, 6 de mapira, 610 de amendoim, 37 de hortícolas, 92 de gergelim, entre outras. Em Nipep, foram licenciados 15 estabelecimentos comerciais para garantir a intermediação e compra de produtos cultivados no distrito na época agrícola 2025-2026. As informações foram partilhadas por Amílcar Joaninha, administrador do distrito de Nipep, quando referia-se à comercialização agrícola em curso naquela região de Niassa.
9: Produtos todos encontraram um bom ambiente de negócios a nível distrito, o que significa para nós, em termos de crescimento, cerca de 68,6% dos diversos produtos, digamos assim, comercializados. O que equivale a dizer que foram comercializados 2.186 toneladas dos diversos produtos agrícola.
8: Para que seja garantida a segurança alimentar das comunidades e não exista a comercialização desenfreada de produtos essenciais, o governo de Nipepe encontra-se a monitorar o processo e a sensibilizar as comunidades sobre a venda sustentável dos produtos.
0: Jovem investe mais de 1 milhão de meticais na operacionalização de um mandato de processamento de castanha de caju no distrito de Omuine, em Nhambane. A disse mesmo nos dá conta o jornalista Alberto Cumbe.
10: Brígido da Cruz António disse que o valor de fundos próprios serviu para a construção da infraestrutura, apetrechamento e compra de matéria-prima, além de acrescentar valor à castanha produzida localmente e nos distritos vizinhos de Funhaloro e Panda. A iniciativa visa a criação de postos de emprego para outros jovens. Explica.
11: Achamos interessante fazermos esse trabalho de processar caju e tentar ajudar nossos irmãos também por dar emprego e ter uma sustentabilidade aqui no distrito. É uma mais-valia, não só para mim, mas também para cerca mais de 25 trabalhadores que eu tenho aqui na fábrica.
10: A unidade, com capacidade inicial de processar 5 toneladas de castanha bruta por mês, emprega mais de 25 pessoas, na sua maioria mulheres. Melhoria das condições de trabalho, pagamento de salários condignos à massa laboral, incluindo segurança social, são alguns desafios do jovem empresário que sonha em firmar-se no panorama industrial, competir dentro e fora do país e contribuir para a economia nacional.
11: Dentro de 15, 20 dias, já terei em mão a construção da empresa e vou passar para outros elementos que são necessários, como a rotulagem, pagamento dos impostos na autoridade tributária, nas finanças. A certificação do INOC também é muito essencial para termos uma embalagem que seja de qualidade e podermos competir com outros processadores que já estão a embalar também.
10: Além de processar a castanha de caju, o jovem produz óleos e sabões com base no coco.
0: Faltam carteiras para albergar todos os alunos no distrito de Busa, em Sofala. As dificuldades não param por aí, Benícia Faiana.
12: Mais de 25 mil alunos estudam sentados no chão por falta de carteiras no distrito do Busi, em Sofala. A situação agravou-se nos últimos anos devido às cheias e inundações que afetam ciclicamente o distrito. Estas calamidades naturais causaram a destruição de várias infraestruturas escolares, segundo deu a conhecer o administrador do Busi, José Motoroma. O dirigente indicou haver presentemente um déficit de mais de 320 mil salas de aula, o que faz com que alguns alunos percorram longas distâncias para alcançar uma escola.
13: somente conta com 9.598 carteiras. O número pode subir com a entrada de novas escolas. Estamos a falar das escolas de Xinguana, que está mesmo em construção, são escolas básicas. A escola em Manica também é uma escola básica. Portanto, são escolas essas que vão fazer com que o número de carteira cresça. Em Guaraguara também temos duas escolas, uma escola básica e temos também uma escola secundária. Está em construção de raiz e acreditamos que isso vai, de fato, resolver a situação de desses carteiras.
12: O administrador do BUSI, José Mutoroma, falando de alguns desafios do setor de educação no distrito.
0: Jornal da Tarde, há pouco falamos do desabamento de uma ponte que cortou a ligação rodoviária entre o bairro de Insídua e o resto da cidade de Kliman, a capital provincial da Zambésia. A este jornal junta-se uma vez mais o jornalista Rizik Zacarias com outras notas já referentes a este incidente. Há indicação de que resultados estão a ser obtidos no trabalho desencadeado neste momento de resgate por parte do Serviço Nacional de Salvação Pública na Zambésia.
14: 13 pessoas foram resgatadas com vida na manhã deste domingo após ficarem entaladas no momento de desabamento da ponte que liga o bairro Insídua à cidade de Kilimani, na Zambésia. Dos 13 resgatados, 6 contraíram ferimentos. A informação foi avançada pelo comandante do Serviço Nacional de Salvação Pública, Manuel Cumaio. Até o momento, não há registro de óbito.
15: 6 tiveram ferimentos ligeiros, mas é um número ainda preliminar, porque a situação cria agitação e que não foi possível tirar os dados concretos com relação aos feridos e às pessoas existentes naquele momento. Tem uma ponte que liga a cidade de Kilimani ao bairro de Insídua. É um bairro muito influente com relação ao comércio e travessia de pessoas e bens. Então, num período em que essa situação aconteceu, era um período de pico e acabou criando agitação. As circunstâncias permitiram que as forças conseguissem controlar para que não houvesse mais pessoas envolvidas no acidente.
14: O comandante do Corpo de Salvação Pública recomenda medidas de segurança, como o uso de coletes salva-vidas, controlo da lotação nas embarcações de travessia e maior responsabilidade dos tripulantes das embarcações que asseguram o transporte marítimo de pessoas e bens nesse momento em que a ponte está interdita.
15: Tem pequenas embarcações, tem as pequenas embarcações dos pescadores, por enquanto. São essas as embarcações que estão a garantir a travessia da população. Tem aqui o SENSAP, tem aqui a Força Marinha, tem outras forças para justamente para controlar o número de pessoas que devem embarcar, quais são as condições que devem ser feitas, quais são as precauções que devem ser tomadas para garantir que não haja incidentes que possam criar outras situações não muito saudáveis.
14: Manuel Cumaio, comandante do Serviço Nacional de Salvação Pública na Zambésia. Kelimane, Rizik Zacarias.
0: No desporto, a bola vai rolar esta tarde na prova rainha do futebol moçambicano, Albino Muyambo.
16: França-Espanha é o primeiro jogo das meias-finais da Copa do Mundo de Futebol edição 2026. O desafio terá lugar às 21 horas de Moçambique da próxima terça-feira no estádio de Dallas, em Nova York, Estados Unidos da América. Para chegarem às meias-finais, os espanhóis derrotaram os belgas por 2-1, enquanto a França bateu o Marrocos por 2-0. O único confronto entre Alajoja e gauleses em mundiais ocorreu nos oitavos de final da Copa do Mundo de 2006 na Alemanha. A França venceu por 3-1. Com golos de Frank Ribéry, Patrick Vieira e Zinedine Zidane. Pela Espanha, marcou David Villa de penalti. A segunda meia-final acontece na próxima quarta-feira e coloca frente a frente a Argentina e Inglaterra, às 21 horas do nosso país, em Atlanta, no Mercedes-Benz Stadium, localizado em Geórgia, nos Estados Unidos da América. Para chegar a esta fase, a Argentina eliminou na madrugada deste domingo a Suíça por 3-1, enquanto a Inglaterra venceu a Noruega por 2-1. Intramuros prossegue este domingo os jogos das fases regionais da Taça de Moçambique em Futebol, edição 2026. Aqui na Zona Sul, o Vulcano Carrasco da Black Bulls na última eliminatória, defronta a Associação Desportiva de Vilanculo. No centro do país, o Teste África de Chimoio recebe o Planície de Padué. No norte, o Ferro Velho de Nacala defronta as Águias Especiais de Lixinga e Bahia de Pemba enfrenta o Sporting de Nampula no estado municipal de Pemba. Ontem, houve tombas gigantes na cidade da Beira. As Águias Especiais de Sofala agudizaram o mau momento de Xingalo de Tete. Os polícias eliminaram os canarinhos por 1-0. Noutras partidas a nível da zona centro, imperou a lei do mais forte. O Ferro Velho da Beira foi a Sualpo golear a Academia de Futebol de Chimoio por 4-0. A União Desportiva de Songo despachou o Mutupes de Gurua com uma mão cheia, 5-0. No norte, o Ferro Velho de Nampula eliminou o Desportivo de Nacala, 1-0. No outro desafio da Zona Norte, o Ferro Velho de Lixinga impôs-se ao homônimo de Pemba fora de portas por 2-1. A nível da Zona Sul, o Incomate de Chinavan foi bater o Ferro Velho de Gaza no seu campo por 1-0. Outros resultados da Zona Sul, Costa de Sol 1, Estrela Vermelha de Maputo 0 e Ferro Velho de Maputo, Liga Desportiva de Maputo também 0.
0: Abrimos a página das artes e cultura neste Jornal da Tarde. Falta de bibliotecas distritais contribui para a fraca literacia na província, sobretudo entre os estudantes de diferentes níveis de ensino. Jornalista Alfredo Muyanga.
17: O diretor da Biblioteca Pública Provincial de Gaza diz que a falta de bibliotecas distritais está a influenciar negativamente o aprofundamento do vocabulário, pesquisas diversas e construção do pensamento crítico científico na sociedade. Abel Sebastião explica que para a província de Gaza, apenas 3 dos 14 distritos têm instaladas as bibliotecas locais. Sebastião salienta que a ausência de bibliotecas distritais, sobretudo na zona norte da província de Gaza, obriga aos leitores, sobretudo professores e investigadores, a percorrerem mais de 500 quilômetros para encontrar uma biblioteca.
18: Preocupa, porque em algum momento temos até que ter público leitor que sai da zona norte para cá. Agora, se tendo bibliotecas lá, vamos reduzir esse êxodo dos colegas de população, do público leitor que vem à biblioteca provincial. Já terá lá, mas cá poderá vir apenas confrontar e investigar mais. Por exemplo, se tivesse biblioteca distrital, podemos fazer aquilo que se chama circulação de livros. Emprestamos a biblioteca distrital por tanto tempo e depois devolve, porque permite essa troca de livros entre bibliotecas. E não é crime, desde que não se perca. Exato. Então, já com a biblioteca distrital irá permitir essa rotatividade de acervo de Bilene para a Escola Kuala, Bilene, Massagena, entre outros. Biblioteca provincial para os distritos, isso poderá reduzir os custos, tem com transporte e outras coisas.
17: Diretor da Biblioteca Pública Provincial de Gaza, Abel Sebastião, e os constrangimentos causados aos leitores de vários distritos por conta da falta de bibliotecas ao nível dos distritos.
0: É a opinião de uma voz autorizada da música moçambicana. Alifac diz que o Ingoma Sawampula, parada musical do emissor provincial da Rádio Moçambique em Nampula, é uma montra para a internacionalização dos artistas da província. Alifac quer ainda assim que os vencedores deste concurso tenham acesso direto ao Ingoma Moçambique. Fidalgo Júnior.
19: O músico moçambicano Ali Faki entende que, volvidas 5 edições do Ingoma Sawampula, a música ligeira da província de Nampula, promovida pelo emissor provincial de Nampula da Rádio Moçambique, é chegado o momento desta servir de ponte para que os 5 artistas vencedores tenham o passaporte direito para participar do Ingoma Moçambique. O Ingoma Moçambique é visto por muitos como sendo o maior palco de promoção da música e dos artistas nacionais. Segundo Ali Faki, o Ingoma Sawampula contribui para a divulgação do repertório da música e dos artistas da província de Nampula e reconhece que em cada edição registra-se uma gradual melhoria em termos da qualidade dos trabalhos e prestação dos artistas. Ali Fak falava à Rádio Moçambique este domingo.
20: Também pode ser, sim, concorrer para também irem ser inseridos lá na capital do país, onde a coisa é maior, né? Como a Moçambique é uma coisa nacional. Aquela rádio que é grande, que é do país todo, é que deve já depois de ganhar algum prêmio aqui, receber aquele que concorreu a partir daqui para lá. Também meter uma sua nova música aí, daí começar a coisa.
19: E porque o Ingoma Sawampula premia os vencedores em brindes e valores monetários, FAC tem sugestões de como gerir os prêmios arrecadados em concursos desta natureza.
20: Sim, para aquele que pensa bem, pode bater blocos para a futura construção da sua casa. Ou pode comprar um rancho para casa, outro dinheiro gravar alguns temas.
19: Músico Ali FAC e a sua visão à volta do Ingoma Sawampula e o Ingoma Moçambique.
0: Turismo de montanha pode conhecer uma nova dinâmica na província de Manica. Uma iniciativa de parceria com o Zimbábue está em perspectiva neste sentido. A parceria do jornalista Domingos Cadeado busca aliar o turismo à cultura.
2: A província de Manica pretende reforçar a cooperação com o Zimbábue através da troca de experiências no domínio do turismo de montanha, uma aposta que visa fortalecer a promoção de um produto turístico comum e aumentar a competitividade da região. Segundo o diretor provincial da Cultura e Turismo em Manica, Ângelo Banda, a iniciativa justifica-se pelo facto de Moçambique e o Zimbábue partilharem características semelhantes neste segmento turístico, o que cria oportunidades para o desenvolvimento conjunto de estratégias de promoção e valorização dos destinos. Ângelo Bande considera que Manica reúne condições ímpares para se afirmar como um dos principais destinos turísticos da região, graças à sua riqueza natural, património cultural e paisagens de montanha.
21: Porque o produto é o mesmo, tanto o Zimbábue como nós promovemos o turismo de montanha. Então, há uma grande similaridade, dizer que Manica é uma terra de oportunidades, com uma beleza natural e riqueza cultural única. Gostaríamos de convidar investidores tanto, a apostar no potencial turístico da província, turistas a descobrirem tanto os seus encantos e a população a continuar a ser parceira na construção de um destino sustentável. Quando falamos de sustentável, nós falamos de turismo inclusivo, turismo que gera o desenvolvimento para todos.
2: Segundo Bando, o governo provincial acredita que, com o envolvimento de todos, os intervenientes, o turismo poderá consolidar-se como um dos principais motores de desenvolvimento de Manica e contribuir significativamente para o crescimento da economia nacional.
0: Governo do Distrito de Marara prepara-se para despertar interesse dos participantes da Conferência Internacional de Investimento a apostar na hotelaria e turismo. O objetivo é agregar valor aos locais históricos deste ponto da província de Tete. Onésio Jô.
22: O administrador de Marara apontou o monumento Emília Daúce em Nhacamba, as águas termais e as belas dunas de areia de Boroma como sendo as potencialidades que podem ser aproveitadas para o desenvolvimento do turismo. Américo Lavo referiu que o distrito de Marara possui locais históricos e paisagens invejáveis que necessitam de investimento nacional e estrangeiro para sua exploração na área de hotelaria e turismo. Lavo indicou a Lagoa de Nhamajanela, a gastronomia típica local e a dança tradicional Njoli como parte do cartão de visita a ser exibido aos homens de negócios que em outubro vão participar na Conferência Internacional de Investimento de Tete.
23: A praia mais linda da província de Tete vai encontrar em Boroma, no Rio Zambeze. Tem um local espetacular, à encosta de uma montanha, uma zona fresca, limpa, com água limpa. Então, são sítios que as pessoas devem começar a explorar. Mas ao longo do Rio Zambeze, ao lado tem águas terminais. É água misteriosa. Há quem diz que você, quando pega aquela água, a tua doença acaba. E eu queria convidar para os que estão enfermos, passem a pegar aquela água para melhorar a vossa saúde.
22: Américo Lavo, administrador do distrito de Marara, em Tete, e as potencialidades turístico-culturais que necessitam de investimentos para a sua exploração. Da cidade de Tete, Onésio Jô.
0: No estrangeiro, a China mantém vários alertas devido às chuvas e ventos fortes, para além do risco de catástrofes depois do tufão Bavi ter atingido a terra ontem na província oriental de Zhejiang. O tufão continua a avançar para o interior do país. O fenómeno com ventos máximos de nível 13 está perto do seu centro, segundo meios de comunicação estatais chineses. Os Estados Unidos da América anunciaram o fim da última ronda de ataques contra o Irã lançada na madrugada de hoje. Os ataques realizaram-se em alegada retaliação a um bombardeamento iraniano anterior contra um navio com bandeira cipriota que navegava pelo Estreito de Hormuz. As forças norte-americanas atacaram aproximadamente 140 alvos militares iranianos com munições de precisão lançadas a partir de aviões de combate baseados em terra e no mar, para além de drones e navios de guerra. O Comando Militar Norte-Americano diz em comunicado que os alvos incluíram instalações de mísseis e drones drones do Irão, capacidades navais, depósitos de munições, redes de comunicações e postos de vigilância costeira. É o fim do Jornal da Tarde, em edição dominical. Em nome de uma vasta equipa que o tornou possível, despedem-se Hermínio Abel, que esteve na sonorização, e Simon Cabue, na edição e apresentação. Boa tarde e continuação de um bom domingo.

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1: Muito boa tarde, são 13 horas em todo o território nacional. Estivemos em cadeia nacional para a transmissão do Jornal da Tarde. Retomamos a emissão a partir do emissor provincial de Manica da Rádio Moçambique, estúdio em Chimoio. A sua atenção, amigo vinte, neste preciso momento para o Jornal de Manica, na sua primeira edição. Tenha uma ótima escuta.
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0: tarde, seja bem-vindo ao Jornal de Manica. Mais de 1000 pessoas da localidade de Nhamagoa Sede, no distrito de Macosa, em Manica, passam a beneficiar de água potável através de um sistema de abastecimento do líquido inaugurado este sábado. A Procuradoria-Geral da República diz haver necessidade de se aprofundar a investigação sobre a atribuição da concessão mineira da zona dos Seis Carros, no distrito de Vanduze, em Manica, a fim de se esclarecer as circunstâncias em que o título foi concedido. No prosseguimento de jogos da Taça de Moçambique, fase regional centro, a equipa de planície de Empado e de Tete já se encontra na cidade de Chimoio para defrontar esta tarde o Teste África. Tópicos da presente edição do Jornal de Manica, referente a este domingo 12 de julho de 2026. Marcos Nazário está na edição e apresentação, e a sonorização está a cargo de Suzero Marcos. Acompanhe o desenvolvimento já a seguir. Até breve. Mais de 1000 pessoas da localidade de Magua Sede, no distrito de Macosa, em Manica, passam a beneficiar de água potável através de um sistema de abastecimento de líquido inaugurado este sábado. Uma nota a ser trazida em antena por jornalista Vitor Ambirai.
1: O sistema, com capacidade de fornecer 3 mil litros de água por hora, custou mais de 3 milhões de meticais. A fonte de água potável é composta por torre metálica, dois depósitos com capacidade de 20 mil litros, sistema fotovoltaico e fontanário. A infraestrutura foi inaugurada pela governadora de Manica, Francisca Tomás, por ocasião do Dia Mundial da População.
2: Com esse sistema fizemos canalização de água para o nosso centro de saúde. Hoje, o nosso centro de saúde sai água nas torneiras e nos chuveiros e ter água potável lá no hospital. Na nossa escola também as nossas crianças já têm água canalizada. Isso é muito bom, sair água lá na nossa escola. Para as nossas crianças crescerem saudáveis com a higiene pessoal e a higiene coletiva. Com esta água potável, nós vamos reduzir as doenças hídricas no nosso posto administrativo. Vamos reduzir diarreias.
1: Moçambique, com uma população maioritariamente jovem, registra anualmente um crescimento demográfico de 10,5%. O representante do Fundo das Nações Unidas para a População, Emanica Farisai Gamariel, afirmou que se deve adotar políticas adequadas para associar o alto crescimento populacional ao desenvolvimento do país.
3: Maximizar os investimentos na juventude e garantir resiliência demográfica do país. Esse caminho passa por garantir o acesso da educação, emprego digno, serviços de saúde sexual e reprodutiva, incluindo educação sexual abrangente, e liberdade para tomar decisão informada sobre seus corpos, suas vidas e suas famílias. O nosso apelo nesse Dia Mundial da População para que, juntos, criemos as condições para que as aspirações de juventude possam ser convertidas em realidade.
1: Farisai Gamariel, representante do Fundo das Nações Unidas para a População, em Manica.
0: A Procuradoria-Geral da República diz haver necessidade de se aprofundar a investigação sobre a atribuição da concessão mineira da zona dos Seis Carros, no distrito de Vanduze, em Manica, a fim de se esclarecer as circunstâncias em que o título foi concedido. O posicionamento foi tornado público este sábado no fim da visita de trabalho do Procurador-Geral da República à província de Manica, durante a qual foram recolhidos novos elementos junto dos garimpeiros e dos seus representantes. Segundo o porta-voz da visita da Procuradoria-Geral da República à província de Manica, Ângelo Matusse, apesar de já existir conhecimento sobre a existência da concessão, é preciso compreender de forma aprofundada os contornos do processo, de forma à realização de novos esclarecimentos junto das entidades competentes. Ângelo Matusse disse que na deslocação à zona dos Seis Carros, a equipa da Procuradoria-Geral constatou que mais de 10 mil pessoas desenvolvem atividades mineiras de forma informal, numa área de cerca de 5 hectares. A instituição reconhece que a exploração do ouro garante o sustento de milhares de famílias, mas alerta para os graves riscos associados à atividade, incluindo acidentes mortais, degradação ambiental, trabalho infantil e a circulação de elevadas quantias de dinheiro, cuja origem ainda não é conhecida.
4: Esta atividade representa uma série de outros problemas. Desde logo, como dissemos, é uma atividade informal, Então, é uma informalidade que tem que ser normalizada. Por outro lado, por ser informal, é uma atividade que está sendo desenvolvida de forma desordenada, com todas as consequências que daí decorrem para o ambiente e para as comunidades circunvizinhas. Neste local, há mortes que ocorrem, circulam abultadas somas de dinheiro. Então, é uma atividade informal que precisa de uma abordagem muito cuidadosa, que deve envolver, para além do Ministério Público, outras instituições do Estado. Então, o que foi feito foi registar esses elementos, por forma que, na abordagem que vamos fazer com outras instituições do Estado, o Governo, entre outros, possamos, de forma rápida, encontrar uma solução.
0: Depois destas constatações, a Procuradoria-Geral da República defende a necessidade de uma abordagem coordenada entre várias instituições do Estado para normalizar a atividade mineira, de modo a reduzir os impactos ambientais e sociais e assegurar que a exploração dos recursos minerais decorra dentro da legalidade. Deputados da Comissão da Administração Pública e Poder Local da Assembleia da República, que trabalham em Manica, constatam com preocupação o alto índice de endividamento dos funcionários públicos nesta província. Regressa aos estúdios Vítor Ambirai.
1: Falando em conferência de imprensa, a chefe da referida comissão, Maria do Céu Amaral, disse que em várias instituições onde trabalharam, ficaram a saber que muitos funcionários públicos contraíram dívidas insustentáveis após o anúncio da nova tabela salarial única TSU, quando ainda não sabiam dos valores das suas remunerações ou vencimentos. Os membros daquela comissão defendem que é necessário levar a cabo uma sensibilização junto aos funcionários, de modo a reduzir os empréstimos nos bancos comerciais.
5: Constatamos que existem funcionários com alto índice de endividamento e a necessidade de sensibilizar estes funcionários de modo a reduzirem de fazer esses empréstimos. Não significa que não podem pedir este apoio às bancas, mas também é preciso não ir a duas ou três bancos. Isto cria algum constrangimento.
1: O diretor provincial de Plano e Finanças de Manica, Nur Momad, confirmou a constatação daquela comissão parlamentar e avançou que já decorrem negociações junto dos bancos comerciais e do Banco de Moçambique com vista a sensibilizar os funcionários a optarem por contrair dívidas sustentáveis.
6: De facto, existe o registro do nível de endividamento elevado ao nível dos nossos funcionários e agentes do Estado. Temos algumas dívidas que foram contraídas ao nível de instituições financeiras, que são bancos comerciais e instituições de microcrédito, que parte delas já não são sustentáveis. Por lei, estas não deveriam exceder aquilo que são 30% dos seus rendimentos para poder fazer o serviço de amortização da dívida. Mas nós temos situações de funcionários que chegam a pagar até 90% daquilo que são os seus ordenados para satisfazer os serviços de amortização da dívida.
1: O trabalho dos deputados da Comissão da Administração Pública e Poder Local da Assembleia da República na província de Manica teve a duração de 2 dias e decorreu nos distritos de Vanduze e Manica.
0: Residentes do posto administrativo de Inxope, no distrito de Gondola, em Manica, propuseram este sábado reformas moderadas no sistema fiscal do país durante a audição pública do Diálogo Nacional Inclusivo. Uma informação a acompanhar por Moisés Sela.
7: Falaram ainda da necessidade de introdução de reformas nos órgãos de governação descentralizada de forma gradual.
8: Relativamente à descentralização e desconcentração, neste ponto só vamos falar das funções do governador e do secretário do Estado. Então, queremos saber de vocês que desejam uma reforma moderada ou profunda ou continuidade com ajustes.
9: Temos que andarmos pouco a pouco. Então, é preciso ser um passo sempre.

0: preciso que cada um de nós respeite o espaço de cada um de nós. E juntos podemos trabalhar para que Moçambique possa desenvolver. O desenvolvimento da nossa terra precisa de esforço de cada um de nós. Em particular aqui em Xope, nós estamos aqui, podemos desenvolver o Xope quando estivermos em conjunto. Incluindo aqueles nossos irmãos que ficaram em casa, que têm que participar para o desenvolvimento.
1: Depois de trabalhar nos distritos de Machás, Mussurize, Sussundenga e Gondola, a Comissão Técnica destacada para a província de Manica vai realizar sessões na próxima segunda-feira no distrito de Manica.
2: No ar, a primeira edição do Jornal de Manica. Já no desporto, o Ferro Verde da Beira garantiu este sábado o apuramento para a fase seguinte da Taça de Moçambique, ao golear a Academia de Futebol de Chimoio por 4 bolas sem resposta em jogo da fase Regional Centro, realizado no campo da Sualpo, em Chimoio. Detalhes desta notícia por Daniel Oliveira.
3: A formação locomotiva do Chiveve dominou o encontro do princípio ao fim, tendo chegado ao intervalo a vencer por 2-0, com golos apontados por Chester e Lau King. Na segunda parte, a Academia de Futebol de Chimoio tentou reagir, mas encontrou um adversário mais organizado e eficaz. O ferroviário voltou a assumir o controle do jogo e ampliou a vantagem por intermédio de Herve e Maurice, estabelecendo o resultado final em 4-0. No final do desafio, o treinador do Ferroviário da Beira, Aquilo Marcelino, considerou que a missão foi cumprida e afirmou que o conjunto passa agora a concentrar atenções no próximo compromisso do Moçambola.
4: Foi um jogo em que nós tínhamos a missão de vencer. O objetivo era este. Fizemos o nosso trabalho. Tentámos fazer o nosso melhor com algumas baixas que tivemos. Os jogadores que foram chamados também corresponderam às expectativas. Portanto, agora para reparar, temos um jogo já na quarta-feira da Bahia de Pemba. Foi uma vitória muito bem conseguida da nossa parte. Vamos continuar a fazer melhor, pois embora a situação não tenha sido das melhores no clube, eu penso que nós temos que melhorar muita coisa. Estou agastado com muita coisa. Acho que os resultados acabam tapando muita coisa que não está bem no nosso clube. Os nossos sócios, adeptos, às vezes já tiram pedras para quem não deve. No final, depois serei eu o vilão. E as coisas não estão bem e eu não estou satisfeito e temos que tentar ver o que nós podemos fazer porque a continuar assim não dá.
3: Já o técnico da Academia de Futebol de Chimoio, Farouk Mário, reconheceu a superioridade do adversário e disse que o jogo constituiu uma experiência importante para a equipa por ter defrontado um dos históricos do futebol moçambicano.
5: Já sabíamos dizer que seria um grande jogo quando a Ferroviária da Beira, um adversário muito grande para nós, mas tentámos, perdemos em algum momento de jogo. Eu penso que contra a corrente do jogo não conseguimos sair nas tensões rápidas, a Ferroviária da Beira se aproveitou disso. Através das bolas aéreas também a Ferroviária da Beira se aproveitou disso. Mas mérito para os meus meninos, foi uma boa experiência. Vamos trabalhar para fazer face ao Campeonato Provincial.
6: A equipa entrou bem, mas depois acabou sofrendo mais gol.
5: Contra a corrente do jogo, logo nos primeiros 15 minutos entramos bem. Mas através de jogada de bolas aéreas, a Ferroviária da Beira se aproveitou muito bem. Através de bolas aéreas, não conseguimos porque nossos jogadores eram muito baixos em relação a eles. Mas tentamos, valeu pela experiência. Valeu por fazer um jogo da Taça de Moçambique e paramos por aqui, vamos já trabalhar para o Campeonato Provincial.
3: Treinador da Academia de Futebol de Chimoio, Farouk Mário, reagindo à derrota por 4 sem resposta frente ao Ferroviário da Beira em jogo da fase Regional Centro da Taça Moçambique.
2: No prosseguimento de jogos de Taça de Moçambique e fase Regional Centro, a equipa de Planície de Impado já se encontra na cidade de Chimoio para defrontar esta tarde o Testa África. Manuel Cardoso.
7: A equipa do Planície de Empado já se encontra aqui em Chimoio para o jogo de mais logo diante dos Fabris de Manica, a fase regional centro da Taça de Moçambique em futebol para a edição de 2026. A equipa do bairro Empado e da cidade de Tete viajou na sua máxima força, prometendo fazer história depois do design de 2025, onde perdera aqui em Chimoio diante desta África por 1-0. O técnico da equipa do bairro Empado disse que águas passadas não movem moinho, daí que promete uma equipa mais ofensiva, pontaria afinada e com uma defesa segura para derrotar os Fabris de Madica. A jogar na Sualpo, Valdo Mabui reconhece que vai ser extremamente difícil, mas não impossível. Para um jogo que é eliminar, Mabui quer dar outra alegria aos residentes do bairro Mpadwe, da cidade de Tete e da província em geral.
8: É uma prova a eliminar, nós preparamos sempre a detalhe, buscar a qualificação.

0: para a província.
1: E a reedição de 2025?
0: Perdemos em 2025. Cabe a nós fazermos de tudo para que esta segunda oportunidade, diria, a gente possa levar a melhor.
1: E a pensar na vitória, está o presidente desta equipa, Caetano Fontades, que diz ter mobilizado alguns adeptos da cidade de Tete e ser com vizinhos de Manica a ir para Soal para puxar pelo planície tempado.
2: Precisamos de apoio de todos, desde que estão em Tete, Isawa, Guru, Xangara, Catandica, próprio Chimoio, Manica, até os que estão na beira. Todos para o planície e acredito que juntos faremos um bom resultado.
1: E quem também quer fazer um bom resultado são os donos da casa, que dizem que o fator casa terá que falar mais alto, tal como avançou o técnico de guarda-redes desta África do Chimoio, Alberto Campango.
3: Estamos preparados para ganhar o jogo. A equipa está boa, apesar que tem jogadores lesionados. Confiamos nos jogadores que estão aqui. Estamos a trabalhar muito ofensivo. Nossa equipa trabalha muito ofensivo. Assim estamos prontos para vencer essa semana.
1: Testa a África do Chimoio para Nice de Padua. Voltam a cruzar caminhos domingo. Os da fase regional da Taça de Moçambique em futebol. É a reedição de 2025 em Chimoio, onde a equipa do Nice de Padua perder a favor dos Fabris de Manica por uma bola a zero.
4: Com a nota desportiva, colocamos o ponto final da primeira edição do Jornal de Manica, referente a domingo 12 de julho de 2026. Marcos Nazário esteve na edição e apresentação do jornal e Suzero Marcos na sonorização. Boa tarde.
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6: São 13 horas e 18 minutos no país. Para trás fica o Jornal de Manica na sua primeira edição. Às 19 horas de hoje, o amigo ouvinte poderá acompanhar a segunda edição deste mesmo jornal com atualização de mais notícias aqui na sua Rádio Moçambique, emissora provincial de Manica, estúdio em Chimoio. Renovamos os votos de uma ótima tarde e ótima recepção à nossa emissão. O espaço que se segue é reservado aos anúncios e outros compromissos comerciais.
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Retransfica os nossos compromissos comerciais. Estamos em plena tarde dominical de 12 de julho de 2026. Passam hoje 194 dias do ano no calendário gregoriano, faltando 172 dias para o término do ano 2026. É importante que o amigo ouvinte faça muito bem as contas.

0: importante comemora hoje o Dia Internacional de Combate às Tempestades de Areia e Poeira. Sim, Dia Internacional de Combate às Tempestades de Areia e Poeira, comemorado 12 de julho desde o ano 2023, sendo aprovado no mesmo ano pela Assembleia Geral das Nações Unidas. Este organismo proclamou o Dia Internacional de Combate às Tempestades de Areia e Poeira com o objetivo de reconhecer e abordar os efeitos negativos das tempestades de areia e poeira ao nível mundial. Queremos então, mais uma vez, agradecer pelo carinho da sua audiência, amigo ouvinte. Eu sou o Benelton Cerveja, já sabe, tem sido sempre um enorme prazer, uma grande alegria, é motivo de uma grande satisfação e um desafio enorme estar com o amigo ouvinte. Marcamos assim o nosso próximo encontro para muito breve. Até porque temos é que dar espaço aos petizes para momentos de mais emoções aqui na sua Rádio Moçambique. Sexo. O programa Cantinho da Pequenada. Bom domingo. E ótima escuta a nossa restante programação. Até muito breve.
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0: amiguinho, com muita alegria e animação, damos boas-vindas a mais um encontro da Pequenada. É aos domingos que nos encontramos das 13h30 às 14h30 aqui na Rádio Moçambique, em Manica. Na apresentação, Marlina Dárcio
1: e Larissa Rodrigues.
0: Na produção, Mano Luisa Foi, sonorização, Mano Sérgio Cher e o Teu Júnior da Silva na coordenação e realização.
1: Não percas o programa de hoje. Vamos brincar, cantar, viajar e contar histórias maravilhosas. Teremos o Cantinho do Saber,
0: Criança e Boas Maneiras,
1: Palavras e Significados,
0: Minutos com Amiguinhos
1: e um conto para ti. Agora vamos começar com uma música animada.
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0: Amiguinho, dedicar-se aos estudos é importante para cresceres inteligente e capaz. Estudar é um ato de amor por ti mesmo e de respeito pelo futuro que queres construir.
1: Agora espalha a alegria, chama os teus vizinhos, amigos e a tua família para se juntarem ao melhor da pequenada. Vamos agora para a nossa primeira rubrica.

amiguinho, seja bem-vindo a mais um Cantinho de Saber. Hoje vamos descobrir a história da invenção de um objeto que ajuda-nos a organizar o dia: o relógio. Há milhares de anos, as pessoas não tinham relógio. Observavam o sol, a posição das estrelas e até a hora dos objetos. Durante o dia, usavam um relógio de sol, mas este só funcionava a luz solar. Com o passar do tempo, foram criados outros tipos de relógio, como o relógio de água, o relógio de areia e mais tarde os relógios mecânicos. Hoje existem relógios de pulso, de digitais e até relógios inteligentes que mostram muito mais do que as horas. Amiguinho, o relógio ajuda-nos a cumprir horários, chegar a tempo à escola, ao trabalho e aos compromissos. Também permite saber quanto tempo falta para uma atividade ou quanto tempo já passou. Imaginemos como seria a vida sem relógio. Seria muito difícil marcar encontros como este. Um dia tem 24 horas, cada hora tem 60 minutos e cada minuto tem 60 segundos. Esse sistema de medir o tempo é usado em quase todo o mundo. Amiguinho, o relógio não serve apenas para mostrar as horas. Ele ensina-nos a valorizar o tempo, a sermos organizados e a cumprir os nossos compromissos. Até o próximo Cantinho de Saber, amiguinho. Eu sou tua amiguinha Sarita Constantino,

0: música termina, mas continuamos a nossa conversa. Dedicar-se aos estudos em casa é também organizar o teu tempo para fazer as tarefas e revisões.
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0: E não te esqueças da regra de sempre: ao ligar ao Cantinho da Pequenada, pega o teu caderno e a tua caneta para colheres mais um saber a lenda.
1: Vamos agora para a rubrica Palavras de Significado.

Hoje, vamos aprender o significado da palavra esforço. De esforço, referimos-nos à dedicação, o empenho e a vontade de fazer uma tarefa, mesmo quando parece difícil. É não desistir diante dos desafios e continuar a tentar até conseguir. O esforço mostra que estamos dispostos a aprender, melhor crescer. Esta palavra é dividida em três sílabas: esforço. No nosso dia a dia, fazemos esforço de muitas formas. Quando estudamos para um teste, treinamos um desporto, aprendemos a andar de bicicleta, ajudamos os pais nas tarefas de casa ou tentamos resolver um problema sem desistir. Estamos a fazer um esforço. Nem sempre é fácil, mas cativa ensina novo. Muitas pessoas que hoje são bons médicos, professores, atletas, músicos ou cientistas também começaram sem saber tudo. Por isso, amiguinho, lembre-se, cada pequeno esforço de hoje é um passo importante para as grandes conquistas de amanhã. Assim foi apresentada pela tua amiguinha Sheila Sandy. Tchau!

0: Amiguinho, estudar é saber quando é hora de brincar e quando é hora de aprender, sempre com dedicação e alegria. Ser criança é ter a leveza dos dias, ter sede de aprender, sentir o gosto da felicidade e com entusiasmo.
1: Nunca devemos esquecer que ser criança é ter curiosidade e esperança. Agora vamos ouvir Criança e Boas Maneiras. Música.

amiguinho, na rubrica Crianças e Boas Maneiras de hoje, será a importância de cuidar dos animais. Os animais domésticos, assim como selvagens, sentem fome, frio, medo e alegria. Assim, isso é muito importante cuidarmos deles. Nós podemos ajudar a cuidar dos animais em casa, como por exemplo, dar comida e água aos cães e gatos, brincar com eles e manter eles dormem limpo. Amiguinho, cuidar dos animais não é só dar de comer os de casa. Quando vemos pássaros, peixes ou outros animais no jardim ou na rua, também podemos respeitá-los. Respeitar os animais seria acomodá-los, não jogar pedras e não poluir os espaços onde vivem. Além disso, cuidar dos animais é empatia, paciência e responsabilidade. Podemos ajudar animais abandonados, apoiar projetos de proteção animal e até conversar com os amigos para tratar os animais com respeito. Amiguinho, cuidar dos animais é gesto de bondade, responsabilidade e educação. Assim foi a rubrica Crianças e Boas Maneiras, apresentada pela tua amiguinha Irene Jacques. Até a próxima!

0: amiguinho. Ser uma criança dedicada aos estudos significa também agradecer e valorizar as oportunidades de aprender, desde o amor dos pais até os momentos de descobertas diárias.
1: Aproveitamos esse momento para desejar um feliz aniversário a ti, amiguinho, que coges mais um ano de vida.

0: Amiguinho, dedicar seus estudos é também escutar com atenção as lições dos professores e aproveitar cada oportunidade de aprender.
1: Olá, Rizis! Estão prontos para se juntarem a nós e a esta pequenada que espalha alegria?

0: amiguinho. Esta é a rubrica Minutos com Amiguinho. Eu sou a tua amiguinha Arminda Albano. Estou aqui com o nosso amiguinho
1: Rizig Koshan. E hoje vamos falar como se comportar na sala de aulas. Agora vamos falar com a nossa amiguinha Fazila. Olá, Fazila.
2: Olá, Rizig. Tudo bem?
1: Eu estou bem e feliz. E tu?
2: Também.
1: Isso é bom. Fazila, como que um aluno deve se comportar na sala de aulas?
2: Não deitar papel na sala de aula e também não fazer barulho quando o professor está a explicar.
1: Agora vamos conversar com um outro amiguinho. Arminda, quem será desta vez?
0: Vamos conversar com a Catleia. Olá, Catleia.
3: Olá.
0: Tudo bem?
3: Tô bem, tu?
0: Também estou bem feliz. Catleia, como que tu achas que um aluno deve se comportar na sala de aulas?
3: Sim, um aluno deve se comportar bem na sala de aula. Respeitar seus colegas, respeitar quando o professor manda, escutar mais a aula.
0: Falar sem pedir autorização ao professor também é um bom comportamento?
3: Não.
0: O que o aluno deve fazer?
3: Deve respeitar o seu professor. Quando o professor dá o TBC, o aluno tem que fazer. Quando o professor fala uma coisa, o aluno tem que fazer.
0: Uau, parece que os nossos amiguinhos comportam-se bem na sala de aulas. Mas agora vou passar a palavra ao Rizig, que está do outro lado, para conversar com mais um amiguinho. Rizig, quem será desta vez?
1: Desta vez será a Sarita. Sarita, como está a ser a tua tarde de domingo?
4: A minha tarde de domingo está a ser normal por conta da constipação.
1: Rápidas melhoras para ti, Sarita. Mas agora, Sarita, eu sei que és uma menina muito bem comportada. Estou certo?
4: Sim.
1: Uau, partilha conosco esses bons comportamentos que um aluno deve ter na sala de aula.
4: Um aluno deve se comportar bem na sala de aula, porque isso mostra educação e respeito. Também, quando o professor está a explicar, nós devemos ficar em silêncio para poder entender a matéria, para que no tempo do teste possamos responder às perguntas claramente.
1: Muito bem, Sarita. Mais um amiguinho para partilhar conosco as boas maneiras.
0: É verdade, Rizig. Desta vez será o amiguinho Elvio. Olá, Elvio.
5: Olá, como é que estás?
0: Estou bem, e tu?
5: Eu também estou bem.
0: Elvio, como que um aluno deve se comportar na sala de aulas?
5: O aluno deve se comportar bem, não pode fazer barulho, não pode se mandar cartinhas e não pode tirar sapato na sala.
0: E tu tens esse comportamento na sala de aula?
5: Sim, tenho cumprido os comportamentos da sala de aula.
0: E os outros colegas?
5: Às vezes seguem os comportamentos, outros não.
0: Qual é a mensagem que tu gostarias de deixar para os amiguinhos que não seguem este comportamento?
5: Colega ou amiguinho, não podes continuar a fazer esse comportamento. Muda de comportamento.
0: Espero que a mensagem tenha chegado. Já agora quero aproveitar e deixar uma mensagem para ti, amiguinho, que nos escuta aí de casa. Vamos nos comportar bem na sala de aulas, porque isso indica boas maneiras, respeito para com o próximo e para com toda a sociedade no geral. Já agora vamos conversar com mais uma outra amiguinha, Ivânia. Olá, Ivânia.
6: Olá.
0: Como tu estás?
6: Estou bem feliz.
0: Como está a ser a tua tarde de domingo?
6: A minha tarde de domingo está a ser boa.
0: A minha tarde de domingo também está a ser muito boa. Ivânia, quais são os comportamentos que um aluno deve ter na sala de aulas?
6: Os comportamentos que um aluno deve ter na sala de aulas são: não deitar papéis embaixo da carteira, não riscar o quadro, não levar a caneta dos outros colegas sem autorização e evitar confusão na sala de aula.
0: Estamos a ficar sem tempo na nossa rubrica. Com quem vamos conversar agora?
1: Agora vamos conversar com mais um amiguinho. Olá, Nasson.
7: Olá, como estás?
1: Estou bem, e tu?
7: Também estou bem.
1: Nasson, tu te comportas bem na sala de aula?
7: Sim.
1: Quais são esses bons comportamentos?
7: Um ser pontual, ser obediente, não faço barulho na sala de aula, não deito papel no chão e obedeço ao professor.
1: Arminda fica mesmo sem tempo. E agora?
0: Agora, Rizzi, que nós vamos fechar a rubrica com a nossa amiguinha Shairine. Olá, Shairine.
8: Olá, Arminda.
0: Como estás?
8: Estou bem, e tu?
0: Também estou bem. Shairine, como que os alunos devem se comportar na sala de aulas?
8: Não fazer barulho enquanto o professor explica, não jogar papéis no chão, não riscar nas paredes e pedir permissão quando quiser falar.
0: Fechamos a rubrica com a nossa amiguinha Shairine.
9: Tchau!
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0: Amiguinho, a dedicação aos estudos é o caminho para os dias cheios de conhecimento e aventuras seguras.
1: Estamos quase no fim do nosso encontro radiofônico, mas ainda temos uma história para escutar. Atentos, vamos ouvir um conto para ti.

0: suja para ser lavada. Como o caminho era longo, ele montava o cavalo e colocava toda a carga de roupa no burro. Sem dúvida que a vida do burro não era fácil.
1: Tem roupa suja hoje?
2: Oh, ainda bem que veio. O meu irmão chegou ontem com a mulher e os filhos. Há muita roupa para lavar.
1: Muito bem, meu senhor. Amanhã já estará tudo feito.
2: Obrigado.
1: Tem roupa suja hoje?
3: Oh, Henry, os meus netos vieram cá passar as férias. Eles passam o dia todo a brincar e sujam-se todos. Desta vez, acho que vais ter muita roupa para lavar.
1: Esteja descansada, minha senhora. Amanhã já estará tudo feito. Tem roupa suja hoje?
0: Ontem fiz uma limpeza geral e preciso que lave os cortinados. Pode entregar-me tudo amanhã?
1: Esteja descansada, minha senhora. Amanhã já estará tudo feito.
0: E o lavador continuou a bater de porta em porta, a recolher a roupa daquele dia. Parecia que todos tinham convidados em casa ou tinham feito limpezas gerais. Ele colocou a carga toda em cima do pobre burro.
1: Oh, hoje há muita roupa para lavar. E nem sei como dividir tudo em cima do burro de forma equilibrada. É melhor ir a andar ao lado do burro e estar de olho nele. Não quero que nenhuma roupa caia no caminho.
0: E em vez de ir montado no cavalo, o lavador foi a pé ao lado do pobre burro, que se esforçava para conseguir andar. A carga era tão pesada que tinha receio de cair. Estava muito calor e o lavador já estava cansado.
1: Ai, está tanto calor e já estou de rastos de tanto andar. E logo hoje que há tanta roupa para lavar, temos mesmo de descansar um pouco.
4: Ei, cavalo, o que queres? Por favor, a carga de hoje é tão pesada que sinto uma dor forte nas costas. Por favor, ajuda-me a carregá-la. Por favor, fica com alguma da minha carga, pode ser? Hoje nem sequer o dono tu tens de levar. É claro que não. A minha função é transportar o dono. A tua função é transportar a carga. Natural como água.

0: Oh. Desculpa, cavalo, mas como deves compreender, hoje o burro merece um descanso.
1: Eu mereço, meu amigo. Se não tivesse sido egoísta há pouco, poderíamos ter dividido a carga e agora apenas estaria a carregar metade. Mas como fui mau, agora mereço carregar tudo sozinho.
2: Como podem ver, é sempre melhor partilhar a carga, ou seja, ajudar os nossos amigos a trabalhar em equipa. Assim ninguém fica sobrecarregado e termina o trabalho mais rápido.

0: e acaba por ser mais divertido. O Burro Preguiçoso. Era uma vez um comerciante que vivia numa pequena aldeia. Ele vendia diferentes produtos no mercado em troca de dinheiro. O comerciante tinha um burro. Ele costumava colocar sacas com produtos no dorso do burro e levá-las para vender no mercado. O comerciante tomava muito bem conta do seu burro. Ele sabia que o burro era muito importante para o seu negócio. O burro era mantido limpo e de boa saúde. Era-lhe dada boa comida. Ele era jovem e forte. Ele podia carregar muitas sacas no seu dorso em direção ao mercado. Mas o burro também era muito preguiçoso. Ele não gostava de trabalhar. Apenas queria estar sem fazer nada, comer e dormir.
1: Oh, outra vez para o mercado. O meu dono devia tirar um dia de folga. Eu adoro as férias. Talvez ele não precise de descansar, mas eu preciso.
0: Mas o burro não entendia que o seu dono não podia tirar dias de folga. Se o comerciante não fosse para o mercado, ele não podia ganhar dinheiro. E nesse caso não haveria comida, nem mesmo para o burro. Dependendo das exigências do mercado, o comerciante costumava vender diferentes coisas todos os dias. Feijões, cereais, vegetais, especiarias e até fruta. Todos os dias lá vinha o comerciante com o seu burro desde a sua aldeia. Todos os dias para chegarem ao mercado tinham de atravessar um rio. O comerciante tinha muito cuidado com o burro quando atravessavam o rio. Um dia, um amigo disse ao comerciante que havia uma grande procura de sal no mercado.
2: Obrigado pela dica, amigo. Tenho de começar a vender sal.
0: O comerciante arranjou logo 12 sacas de sal para serem vendidas. Ele pegou em 6 sacas e começou a carregá-las no dorso do burro. Nessa altura, ele percebeu que as sacas eram muito pesadas. O burro não conseguia andar.
2: Oh, pobre animal. Deve ser muito pesado para ele. Pronto, vou retirar uma saca. Isto deve chegar.
0: Não querendo magoar o burro, o comerciante retirou uma saca do seu dorso. Contudo, o burro ainda não queria andar. O comerciante gostava do seu burro, mas também sabia que ele era preguiçoso. Ele pegou num pau e bateu-lhe.
2: Oh, vá lá! Não sejas preguiçoso! Já descansaste o suficiente. Temos de ir para o mercado!
0: Naquele dia, o comerciante vendeu todas as sacas de sal no mercado.
2: Oh, o meu amigo tinha razão. A procura de sal está mesmo a aumentar.
0: O comerciante começou a vender sal todos os dias. Ele enchia sacas e sacas de sal e carregava o burro. O burro, por vezes, tinha de carregar 5 ou até mesmo 6 sacas até ao mercado. Embora não estivesse contente, o burro ficava sempre aliviado quando regressava à casa. Visto que o comerciante tinha vendido todas as sacas de sal, ele não tinha nada para carregar de volta. Passaram alguns dias. Então, um dia, o comerciante carregou 6 sacas de sal e partiu para o mercado. Quando eles chegaram junto do rio, o comerciante reparou que o nível da água estava um pouco elevado.
2: Hoje vamos ter de atravessar devagar. Não quero escorregar e cair aqui nesta água.
0: Quando eles estavam a meio do rio, o burro de súbito escorregou numa pedra grande e caiu no rio.
2: Oh não! Oh não!
0: O comerciante conseguiu levantar o burro e fê-lo atravessar o rio. O burro estava assustado e em pânico, mas foi então que ele sentiu algo.
1: As sacas ainda estão no meu dorso, mas por que razão estão agora tão leves? O rio tem poderes mágicos!
0: O que o burro não sabia é que não existia magia no rio. Quando ele caiu, a água dissolveu o sal das sacas. Por isso é que o burro sentiu menos peso no dorso. Não havia sal nenhum dentro das sacas.
2: Oh, todo o meu esforço foi em vão. O que é que eu vou vender agora? Ainda bem que o meu burro não ficou ferido. Agora já não vale a pena ir ao mercado. Vou voltar para casa.
1: O quê? Não tenho peso no dorso e não tive de trabalhar. Isto é magia de verdade.
0: Depois da viagem ter sido encurtada, o burro teve o dia todo para si. Ele comeu e dormiu todo o dia. Estava tão feliz. No dia seguinte, o comerciante voltou a carregar 6 sacas de sal no dorso do burro e dirigiu-se com ele para o mercado.
1: Oh, ontem foi muito bom.

0: acomodem. A água tem poderes mágicos. Tenho a certeza que o vai ajudar de novo.
1: Desconhecendo as intenções do burro, o comerciante começou a caminhar em direção ao mercado. Quando eles chegaram ao rio, o burro avançou à frente. E antes de o comerciante o conseguir impedir, ele caiu no mesmo local onde tinha caído na véspera.
2: Oh! O que é que estás a fazer, idiota? Levanta-te!
1: Mas era demasiado tarde. O sal transportado no dorso do burro voltou a dissolver-se na água. Já não havia peso para transportar. O burro agora estava feliz.
0: É isso! Sem peso e sem trabalho!
2: Como é que isto aconteceu? Espera aí! O burro sentou-se no rio de propósito. Oh, que animal preguiçoso! Trato tão bem dele e é assim que ele me paga? Vou levá-lo para casa. Já sei o que tenho de fazer.
1: O burro achava que tinha encontrado a forma perfeita para evitar trabalhar. Mas o comerciante tinha um plano diferente. Na manhã seguinte, o comerciante carregou 8 sacas no dorso do burro. Mas o burro não se queixou.
0: Oh, 8 sacas! Por que razão não sinto o peso? Que importância tem isso? O meu dono que põe as sacas que quiser no meu dorso. De qualquer das formas, não vou para o mercado.
1: O comerciante caminhou em silêncio com o burro em direção ao rio.
0: Ah, aqui está a minha magia.
1: Enquanto atravessava o rio, o burro escorregou de novo no mesmo local e caiu na água. Contudo, desta vez, o comerciante não foi levantar o burro. Mas quando o burro estava a tentar levantar-se...
0: Oh, não! O meu dorso! O que está a acontecer? Por que razão o meu dorso está tão pesado?
1: O comerciante era um homem inteligente. Ele sabia que o burro ia tentar enganá-lo de novo. Por isso, desta vez, em vez de carregar sal no dorso do burro, ele carregou algodão. Assim que o burro caiu na água, o algodão absorveu a água e ficou mais pesado.
2: Achavas que me podias enganar? Agora vais ter de caminhar até ao mercado e regressar a casa com essas 8 sacas.
0: Oh, não! Isto é tão pesado! O meu dorso!
1: O burro percebeu que afinal a água não era mágica. Ele transportou as 8 sacas pesadas de algodão para o mercado e de regresso a casa. Daí em diante, o burro nunca mais se atreveu a cair na água.

0: Assim terminamos o nosso programa de hoje com o seguinte conselho: vamos nos dedicar aos estudos para que quando crescermos possamos ter um futuro brilhante e conquistar o que sonhamos ser.
1: Amiguinho, foi muito bom passar a tarde do domingo contigo. Despedimos-nos agora, Larissa Rodrigues
0: e Marlina Darcio na apresentação.
1: Mana Luísa foi na produção. Mano Sérgio Cher na sonorização. Tio Júnior da Silva.

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1: Nesta altura, estimado ouvinte, juntamos em antena a voz do jornalista Ernesto Chauque para atualizar a informação. Boa noite.
2: Henrique Dias e ouvinte, boa noite. O presidente da República, Daniel Chapo, dirige amanhã em Maputo a cerimónia de patenteamento de oficiais das Forças Armadas de Defesa de Moçambique, da Polícia da República de Moçambique e do Serviço Nacional Penitenciário. No âmbito das FADM, será patenteado o Coronel Francisco Macanja, promovido a posto de Brigadeiro. Pela Polícia da República de Moçambique, será patenteado o Adjunto Comissário da Polícia, Vítor José Raimundo Novel, promovida patente de primeiro adjunto de comissário da polícia na classe de comissários. Já no Serviço Nacional Penitenciário serão promovidos os superintendentes, a chefe Emília Joaquim Celestino de Matos e Isaac Gabriel Inhacassana, que passam a patente de primeiro adjunto de comissário de guarda penitenciária. De acordo com uma nota recebida na nossa redação, a cerimónia insere-se no quadro das competências do chefe do Estado e comandante-chefe das Forças de Defesa e Segurança, constituindo um ato de reconhecimento de mérito, da dedicação e do compromisso dos oficiais promovidos com a defesa da soberania nacional, a manutenção da ordem e segurança públicas e o fortalecimento do sistema penitenciário moçambicano. Já estão fora de perigo os três sobreviventes do trágico acidente de viação ocorrido neste domingo na Estrada Nacional número 1, na vila de Murrumbene, província de Inhambane. Os pacientes que se encontram internados no Hospital Rural de Chicuque, na cidade de Maxixe, poderão receber a alta médica nos próximos dois dias. A garantia é de Juvencio Manique, o médico que prestou os primeiros cuidados aos feridos no banco de socorros.
3: Os pacientes estão estáveis, fizemos observação e conduta. Cada paciente que recebe o diagnóstico são doentes que estão fora de perigo. Temos uma paciente de 20 anos que sofreu uma ferida contusa na cabeça, mais fratura por um perito. Houve mais pacientes traumatizados, até que alguns perderam a vida no parque que ocorreu o acidente.
2: O sinistro que envolveu despiste e choque violento contra o obstáculo fixo de uma viatura em alta velocidade provocou a morte imediata no local de três jovens. 13 pessoas foram resgatadas com vida na manhã deste domingo após ficarem entalados no momento do desabamento da ponte que liga o bairro Insido à cidade de Quelimane, na Zambésia. Das 13 pessoas resgatadas, 6 contraíram ferimentos. A informação foi avançada pelo comandante do Serviço Nacional de Salvação Pública, Manuel Comaio, que adiantou que não há registro de mortes.
4: 6 tiveram ferimentos ligeiros, mas é um número ainda preliminar, porque a situação cria agitação e que não foi possível tirar os dados concretos com relação aos feridos e às pessoas existentes naquele momento. Tem uma ponte que liga a cidade de Quelimane ao bairro de Insido, é um bairro muito influente com relação ao comércio e travessia de pessoas e bens. Então, num período em que essa situação aconteceu, era um período de pico e acabou criando a agitação.
2: O comandante do Serviço Nacional de Salvação Pública, Manuel Comaio, recomenda medidas de segurança, como uso de colete e salva-vidas, controle de lotação nas embarcações de travessia, para além da responsabilidade dos tripulantes das embarcações que asseguram o transporte marítimo de pessoas e bens nesse momento em que a ponte está interdita. O governo pretende reforçar a robustez da economia moçambicana nos próximos anos através da expansão de projetos integrados de desenvolvimento para impulsionar o crescimento das pequenas e médias empresas. Segundo o ministro da Planificação e Desenvolvimento, Salim Valá, a iniciativa prevê a concepção de programas estruturantes sob liderança do setor privado com enfoque para a promoção do empreendedorismo, na geração do emprego, na transferência de competências e no fortalecimento da cadeia de valor locais.
5: Precisamos que os projetos de desenvolvimento olhem para como é que podem aumentar a renda, aumentar as oportunidades de emprego, das famílias que vivem nas zonas circundantes desses projetos. Há dados, há estudos que já mostraram que alguns dos territórios onde são explorados recursos naturais de grande valor, exportados para outras paragens, por coincidência, a população vive em situação de uma pobreza extrema. E não faz sentido isso. E é nosso desafio mudar esse cenário.
2: A Salim Valá, que falava este sábado à margem de uma visita ao projeto Transformar da Vila de Chitima, no distrito de Carabaça, em Tete, sublinhou que os programas serão implementados nas províncias de Cabo Delgado, Niassa, Nampula, Zambésia, Tete, Manica, Inhambane e Gaza, onde estão concentrados alguns dos principais megaprojetos. Na atualidade internacional, o Papa Leão XIV apelou este domingo ao reforço do diálogo e da diplomacia para travar conflitos na Ucrânia e no Médio Oriente, alertando que voltam a soprar os ventos de guerra nestas regiões. O Santo Padre falava durante a oração dominical em Castel Gandolfo, onde o líder da Igreja Católica cumpre um período de férias. Leão XIV afirmou que os conflitos continuam a semear violência, terror e morte, atingindo milhares de civis inocentes. O Sumo Pontífice defendeu que apenas o diálogo, o encontro e a diplomacia poderão conduzir a uma paz justa e duradoura, baseada no respeito pela dignidade humana. O tempo. A cidade de Tete poderá registrar esta segunda-feira uma temperatura máxima de 32 graus centígrados, seguida por Beira e Pemba com 29 graus, Xaixé e Nampula 27, Inhambane e Quelimane 26, Maputo, Vilanculo e Chimoio 25 e, por fim, Lixinga com 22 graus centígrados de temperatura máxima. Foram as notícias das 18 horas. Próximas às 19 horas e 30 minutos no Jornal da Noite. 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

Estimado ouvinte, boa noite. Seja bem-vindo a esta presumição referente ao dia 12 de julho do ano 2026, numa presumição que vai ter a seguinte programação. Dentro de instantes, quando forem precisamente 19 horas, vai acompanhar a edição do Jornal de Manica Informações de Utilidade Pública, às 19 horas e 15 minutos, 19 horas e 30 minutos, em cadeia nacional, Jornal da Noite. Posto isto às 20 horas, vamos ficar com mais uma edição do programa Atos de Fala. Às 20 horas e 55 minutos será então a nossa retirada para a emissão referente ao dia 12 de julho do ano 2026.

0: Em 1975, a 12 de julho, são proclamadas as independências de São Tomé e Príncipe e de Cabo Verde, marcando um momento decisivo na descolonização africana. Em 1979, a ilha de Kiribati conquista a independência do Reino Unido. Em 1998, a França conquista o seu primeiro título de campeonato do mundo de futebol ao vencer o Brasil por 3-0 na final disputada em Stade de France. E assisti esse jogo, com certeza foi emocionante. Nos tempos de Ronaldo Fenómeno e outras grandes figuras como Cafu, enfim, são vários nomes. 19 horas em Moçambique.
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0: Estimado ouvinte, a sua atenção dentro de instantes para os temas de atualidade provincial. Ótima escuta.

0: Boa noite, ouvinte. Seja bem-vindo à segunda edição do Jornal de Manica. O Conselho Municipal de Catandica, no distrito de Parue, em Manica, já regularizou o pagamento de 3 dos 5 meses de salários em atraso dos funcionários efetivos da instituição. A província de Manica pretende reforçar a cooperação com o Zimbábue através da troca de experiências no domínio do turismo de montanha, uma aposta que visa fortalecer a promoção de um produto turístico comum e aumentar a competitividade da região. O Testáfrica garante a fase seguinte da Taça de Moçambique ao vencer nas grandes penalidades o Planície de Impado por 4-1 em jogo da fase regional centro, realizado este domingo no campo da Sualpa em Chimoio. Tópicos da presente edição do Jornal de Manica referente a este domingo, 12 de julho de 2026. Marcos Nazário está na edição e apresentação e a sonorização está a cargo de Suzero Marcos. Acompanhe o desenvolvimento já a seguir. Até breve. A província de Manica pretende reforçar a cooperação com o Zimbábue através da troca de experiências no domínio do turismo de montanha, uma aposta que visa fortalecer a promoção de um produto turístico comum e aumentar a competitividade da região. Uma informação a acompanhar pelo jornalista Domingos Cadeado.
1: Segundo o diretor provincial da Cultura e Turismo em Manica, Ângelo Banda, a iniciativa justifica-se pelo facto de Moçambique e o Zimbábue partilharem características semelhantes neste segmento turístico, o que cria oportunidades para o desenvolvimento conjunto de estratégias de promoção e valorização dos destinos. Ângelo Bande considera que Manica reúne condições ímpares para se afirmar como um dos principais destinos turísticos da região, graças à sua riqueza natural, património cultural e paisagens de montanha. Bande lançou um apelo aos investidores para apostarem no potencial turístico da província, convidando igualmente os turistas nacionais e estrangeiros a conhecerem os seus atrativos. Para a população, Ângelo Bande pediu que continue a desempenhar um papel ativo na preservação dos recursos naturais e culturais, contribuindo para a construção de um destino turístico sustentável.
2: De termos que fazer troca de experiências com a paz zimbabuana, por quê? Porque o produto é o mesmo, tanto o Zimbábue como nós promovemos o turismo de montanha. Então, há uma grande similaridade. Este é um dos destinos da região que deve ser muito bem capitalizado para no contexto da província de Manica. Dizer que Manica é uma terra de oportunidades, com uma beleza natural e riqueza cultural única. Gostaríamos de convidar investidores tanto, a apostar no potencial turístico da província, turistas a descobrirem tanto os seus encantos e a população a continuar a ser parceira na construção de um destino sustentável. Quando falamos de sustentável, nós falamos de turismo inclusivo, turismo que gera o desenvolvimento para todos. O futuro do turismo na província de Manica tanto é promissor e juntos podemos transformar esse destino, atividade, um dos principais motores de crescimento econômico e social da província, não só da província, mas também do país no seu todo.
1: Ângelo Bande, diretor provincial da Cultura e Turismo em Manica, defendeu que o desenvolvimento do turismo deve assentar em princípios de inclusão e sustentabilidade, de modo a gerar benefícios para as comunidades locais e impulsionar o crescimento económico e social. Segundo Bande, o governo provincial acredita que, com o envolvimento de todos os intervenientes, o turismo poderá consolidar-se como um dos principais motores de desenvolvimento de Manica e contribuir significativamente para o crescimento da economia nacional.
0: Mais de 1000 pessoas da localidade de Nhamagua Sede, no distrito de Macossa, em Manica, passam a beneficiar de água potável através de um sistema de abastecimento de líquido inaugurado este sábado. Uma nota a ser trazida em antena por jornalista Vitor Ambirai.
3: O sistema, com capacidade de fornecer 3 mil litros de água por hora, custou mais de 3 milhões de meticais. A fonte de água potável é composta por torre metálica, 2 depósitos com capacidade de 20 mil litros, sistema fotovoltaico e fontanário. A infraestrutura foi inaugurada pela governadora de Manica, Francisca Tomás, por ocasião do Dia Mundial da População.
4: Com esse sistema fizemos canalização de água para o nosso centro de saúde. Hoje, o nosso centro de saúde sai água nas torneiras e nos chuveiros e ter água potável lá no hospital. Na nossa escola também as nossas crianças já têm água canalizada. Isso é muito bom, sair água lá na nossa escola. Para as nossas crianças crescerem saudáveis com a higiene pessoal e a higiene coletiva. Com esta água potável nós vamos reduzir as doenças hídricas no nosso posto administrativo. Vamos reduzir diarreias.
3: Moçambique, com uma população maioritariamente jovem, registra anualmente um crescimento demográfico de 10,5%. O representante do Fundo das Nações Unidas para a População, Emanica Farisai Gamariel, afirmou que se deve adotar políticas adequadas para associar o alto crescimento populacional ao desenvolvimento do país.
5: Maximizar os investimentos na juventude e garantir resiliência demográfica do país. Esse caminho passa por garantir o acesso da educação, emprego digno, serviços de saúde sexual e reprodutiva, incluindo educação sexual abrangente, e liberdade para tomar decisão informada sobre seus corpos, suas vidas e suas famílias. O nosso apelo nesse Dia Mundial da População para que, juntos, criemos as condições para que as aspirações de juventude possam ser convertidas em realidade.
3: Farisai Gamariel, representante do Fundo das Nações Unidas para a População, Emanica.
0: O Conselho Municipal de Catandica, no distrito de Baru, em Manica, já regularizou o pagamento de 3 dos 5 meses de salários em atraso dos funcionários efetivos da instituição. Regressa aos estúdios Domingos Cadeado.
1: A instituição garante que há esforços para liquidar os 2 meses ainda em dívida, sem avançar as datas previstas. A informação foi avançada pelo presidente do Conselho Municipal de Catandica, Pedro Mazonda, que explicou que o pagamento que abrangeu cerca de 150 funcionários foi possível graças ao apoio de parceiros. O edil de Catandica assegurou que, apesar dos atrasos salariais, o município nunca interrompeu o funcionamento de nenhuma atividade planificada à mercê do diálogo com os funcionários. O presidente reconheceu que as receitas próprias do município são reduzidas e insuficientes para suportar a massa salarial, dependendo, por isso, das transferências do governo central.
6: Conseguimos até então já saldar aos funcionários 3 meses e simplesmente ficamos ainda por dever os 2 meses. Não estamos a trabalhar a todo custo para ver se podemos ultrapassar este problema. Todo mundo que se calhar estava com um pouco de receio de não vir ao serviço, eu penso que este é o momento. Devemos trabalhar para podermos trazer aquilo que são resultados do nosso trabalho no município. Nunca haviam parado de trabalhar e a instituição nunca esteve fechada. Realmente houve restrição em algumas atividades, mas continuam a trabalhar normalmente como vinham antes. Desde então podemos não avançar nenhuma data, mas está-se a fazer um esforço bem maior e estamos a trabalhar a todo custo, usando todos os meios ao nosso alcance para ver se podemos conseguir num trecho breve para conseguirmos fazer a liquidação total. Houveram alguns departamentos, algumas secções que tiveram restrições, mas depois, através do nosso diálogo com eles, conseguiram voltar a trabalhar assim como eles continuam a trabalhar.
1: Pedro Mazonde, presidente do Conselho Municipal de Catandica, no distrito de Barue, em Manica, e os esforços que culminaram com a liquidação da parte da dívida do salário dos funcionários daquela autarquia.
0: Residentes do posto administrativo de Inxope, no distrito de Gondola, em Manica, propuseram este sábado reformas moderadas no sistema fiscal do país durante a audição pública do Diálogo Nacional Inclusivo. Uma informação acompanhada por Moisés Sela.
7: Falaram ainda da necessidade de introdução de reformas nos órgãos de governação descentralizada de forma gradual.
8: Relativamente à descentralização e desconcentração, neste ponto só vamos falar das funções do governador e do secretário do Estado. Então, queremos saber de vocês que desejam uma reforma moderada ou profunda ou continuidade com ajustes.
9: Temos que andarmos pouco a pouco. Então, eu, por isso, eu passo sempre na opção 2.
1: Obrigado.
10: E chamo-me de Virgínia Mapoíça. O número 2 é melhor para nós. Pouco a pouco vamos longe.
11: Também sou da opção 2, porque mesmo esse sistema de descentralização foi às pressas para atender situações políticas.
7: Dado. O chefe da equipa técnica do Diálogo Nacional Inclusivo, que trabalha na província de Manica, Simon Makuyane, reiterou a necessidade de se privilegiar o diálogo permanente no país.
12: Só é possível o desenvolvimento desta nossa zona de Inxope, se todos estivermos unidos, se todos vamos reconciliados. Para que haja reconciliação, é preciso que cada um de nós respeite o espaço de cada um de nós. E juntos podemos trabalhar para que Moçambique possa desenvolver. O desenvolvimento da nossa terra precisa de esforço de cada um de nós. Em particular aqui em Xope, nós estamos aqui, podemos desenvolver o Xope quando estivermos em conjunto, incluindo aqueles nossos irmãos que ficaram em casa, que têm que participar para o desenvolvimento.
7: Depois de trabalhar nos distritos de Machás, Mussurize, Sussundenga e Gondola, a Comissão Técnica destacada para a província de Manica vai realizar sessões na próxima segunda-feira no distrito de Manica.
0: No ar, a segunda edição do Jornal de Manica, já no desporto, o Testa África garante a fase seguinte da Taça de Moçambique ao vencer nas grandes penalidades o Planície de Imparo e por 4-1 em jogo da fase Regional Centro, realizado este domingo no campo da Sualpa em Chimoio. Pormenores desta notícia por Emanuel Cardoso.
13: A equipa do Planície de Imparo voltou a perder na tarde deste domingo aqui no Revado da Sualpa por 4-1 em jogo da fase regional da Taça de Moçambique Futebol, edição 2026. A história voltou a repetir-se depois da edição de 2025. O 4-1 foi conseguir a marcação de grandes penalidades depois do 1-1 do tempo regulamentar e do prolongamento. Festa rija no Revado da Sualpo. Mário Sinamunga diz que a vitória encaixa-se perfeitamente.
14: Não temos muita coisa a dizer. É só para parabenizar o grupo e dizer que essa vitória vai muito mais para os nossos adultos e capacidades do clube. E dizer que acreditem mais em nós, porque ainda nós vamos dar muito por eles, porque eles merecem o nosso calor e tudo de nós dentro das quatro linhas.
13: Desolado estava o técnico principal da equipa, para o Planície de Imparo, Valdo Mabui, que disse que vinha para este jogo disposto para derrotar os Fabris de Manica.
15: Primeiro dizer que foi um bom jogo, bem disputado, onde a gente vinha aqui com o objetivo de jogar, ganhar e ultrapassarmos para outra fase. Não conseguimos, né? Tivemos em desvantagem, sofremos um golo que não estava nas contas, fomos atrás pelos juízes, conseguimos o empate, mas na lotaria ganha quem tem mais sorte e está de parabéns Testa África.
13: Rescaldo de 4 para Testa África de Chimoio, 1 para o Palácio de Padua, jogo da fase regional da Taça de Moçambique Futebol, jogo realizado na tarde deste domingo aqui no relevado da Sualpo. Jogo que contava para a fase regional da Taça de Moçambique Futebol, edição 2025.
0: A Associação Provincial de Karate do de Manica necessita de 400 mil meticais para garantir a participação de 4 atletas no Campeonato Mundial da Modalidade a ter lugar no dia 21 deste mês em Portugal. Detalhes por Vítor Ambirai.
3: Segundo o presidente da Associação Provincial de Karate do de Manica, Alexandre Nguirande, até ao momento a agremiação está desprovida deste valor, o que poderá inviabilizar a participação da província na prova mundial. Nguirande explicou que a agremiação já lançou vários pedidos aos empresários locais e organizações não governamentais, entretanto, até ao momento, ainda não receberam qualquer promessa de disponibilização do montante. O dirigente desportivo pede às pessoas de boa fé para que apoiem os atletas desta província com vista à sua participação nesta importante prova da modalidade.
16: Pedimos nosso apoio e informar ao governo local, ao Conselho Municipal, a todas as entidades que sempre apoiaram o desporto e o karatê. Sei que nós estamos agora a juntar a equipa a fazer preparações da seleção em todas as sextas e sábado. Se nós estamos a preparar, um dos objetivos que nós temos é participar no Campeonato do Mundo e levar aproximadamente 5 ou 10 atletas, mas o nosso maior problema é de apoios, então nós pedimos para aquele que sente este toque do Espírito Santo, para aquele que sente

0: para garantir a participação de 4 atletas da modalidade no Campeonato do Mundo.
1: O tempo. A cidade de Tete amanhã poderá atingir uma temperatura máxima de 32 graus centígrados, seguida por Beira e Pemba, 29, Xai-Xai e Nampula, 27, Inhambane e Quelimane, 26, Maputo, Vilanculo e Chimoio, 25. E por fim, Lixinga poderá ser a cidade mais fresca do país por uma temperatura máxima de 22 graus centígrados. Com esta nota, colocamos o ponto final desta segunda edição do Jornal de Manica, referente à noite de domingo, 12 de julho de 2026. Despede-se de seu ouvinte, Marcos Nazário e Suzero Marcos. Boa noite.
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0: 19 horas e 18 minutos. Semana 21 boas a esta altura. Conferir a nossa montra sonora.
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4: João, João, passa a bola. Oh não, vai mesmo na direção da cozinha da vovó.
5: Apanhei.
6: Ih, a tua avó apanhou a bola.
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0: Saudações, seja bem-vindo ao Jornal da Noite da Rádio Moçambique. Presidente da República Daniel Chapo diz amanhã em Maputo a cerimónia de patenteamento de oficiais das Forças Armadas de Defesa de Moçambique, da PRM e do Serviço Nacional Penitenciário. Já estão fora de perigo os três sobreviventes do trágico acidente de viação ocorrido hoje na Estrada Nacional número 1, na Vila Murrumbene, província de Inhambane. Na atualidade internacional, Papa Leão XIV pediu hoje que seja seguido o caminho do diálogo, do encontro e da diplomacia na Ucrânia e no Médio Oriente, onde voltam a soprar ventos de guerra. São tópicos do Jornal da Noite, edição de domingo, 12 de julho de 2026. Está na companhia de Jerônimo Wamba na sonorização, Ernesto Chauk na edição e apresentação. Votos de ótima escuta. Jornal da Noite. Presidente da República Daniel Chapo dirige esta segunda-feira em Maputo uma cerimónia de patenteamento de oficiais das Forças Armadas de Defesa de Moçambique, da Polícia da República de Moçambique e do Serviço Nacional Penitenciário. No âmbito das FADM, será patenteado o Coronel Francisco Macanja, promovido ao posto de Brigadeiro. Pela PRM, será patenteado o Adjunto Comissário da Polícia, Vítor José Raimundo Novella, promovido a patente de primeiro adjunto de comissário da polícia na classe de comissários. Já no Serviço Nacional Penitenciário serão promovidos superintendente-chefe Emília Joaquim Celestino de Matos e Isaac Gabriel Nhacassane, que passam a patente de primeiro adjunto comissário de guarda penitenciário. E, de acordo com uma nota recebida na nossa redação, a cerimónia insere-se no quadro das competências do chefe do Estado e comandante-chefe das Forças de Defesa e Segurança, constituindo um ato de reconhecimento do mérito, da dedicação e do compromisso dos oficiais promovidos com a defesa da soberania nacional, a manutenção da ordem e segurança públicas e o fortalecimento do sistema nacional moçambicano. Já estão fora de perigo os três sobreviventes do trágico acidente de viação ocorrido neste domingo na Estrada Nacional número 1, na vila de Murrumbene, província de Inhambane. Esta informação é desenvolvida por Efraim Macedela.
1: Os pacientes que se encontram internados no Hospital Rural de Chicoque, na cidade de Machis, poderão receber alta médica ao longo desta semana. A garantia de Jovencio Manique, o médico que prestou os primeiros cuidados aos feridos no banco de socorros. A seguir, detalha o estado clínico dos pacientes.
2: Os pacientes estão estáveis, fizemos observação e conduta. Cada paciente tem seu diagnóstico. São doentes que estão fora de perigo. Temos uma paciente de 20 anos que sofreu uma ferida contusa na cabeça, mais fratura por um epireto. Houve mais pacientes traumatizados, até que alguns perderam a vida no local que ocorreu o acidente.
1: O sinistro, que envolveu o despiste e choque violento contra obstáculo fixo de uma viatura em alta velocidade, provocou a morte imediata no local de três jovens, no leito hospitalar, e ainda a recuperar do choque e pânico. Uma das sobreviventes recorda os momentos de aflição e conta como tudo aconteceu.
3: Maria Rafael, estamos a ver da festa. Entramos no carro, eu e meus amigos. Ele saiu como ele estava com efeito de álcool, saiu com aquela velocidade. Era a nossa vez de deixar a mim e minha amiga. Ele estava de uma velocidade e havia um caminhão grande em frente, que é a direção assim. Ele tentando esquivar aquele caminhão aí. Daí.
1: Como te sentes o atendimento aqui no hospital que encontrou?
3: Bem, estão a me atender muito bem.
1: Olha para o sofrer.
3: É, o braço. Aqui na cabeça.
1: Sobrevivente de um acidente de viação ocorrido neste domingo na Estrada Nacional número 1, na vila de Murrumbene, província de Inhambane, causando a morte imediata de três jovens e ferimentos em igual número. Da cidade de Machis, Efraim Macitela.
0: A província de Tete é apontada pelo Fundo das Nações Unidas para a População como uma referência nacional na utilização de métodos contraceptivos modernos por mulheres, um indicador considerado determinante para o desenvolvimento sustentável. Ignacio Gamay.
4: Os resultados são fruto de uma pesquisa realizada em distritos pilotos de várias províncias do país, com o objetivo de avaliar o acesso das mulheres aos serviços de planeamento familiar e de saúde reprodutiva. O estudo revela que 32% das mulheres da província utilizam atualmente métodos contraceptivos modernos, um desempenho que coloca a TET acima da média nacional, estimada em 27%. Para a representante do Fundo das Nações Unidas para a População em Moçambique, este progresso reflete o reforço das campanhas de sensibilização, a expansão dos serviços de saúde reprodutiva e o envolvimento das comunidades na promoção do planeamento familiar. Segundo Nélida Rodrigues, a província de Tete é desafiada a consolidar estes ganhos, alargando o acesso aos métodos contraceptivos modernos, por forma a reduzir as barreiras de desenvolvimento das raparigas.
5: No entanto, há barreiras, nós estamos a falar de ainda continuarmos a ter muitas uniões prematuras, gravidez precoce, de alto risco para a mortalidade materna, abandono escolar. Mas assim como a nossa pesquisa apontou esse otimismo, em Tete e Moçambique há também otimismos quanto ao futuro. Para garantir que jovens atinjam o seu pleno potencial, a construção de políticas intersectoriais voltadas para a educação, habitação, emprego, serviços de saúde e de saúde reprodutiva, etc., são fundamentais.
4: Nélida Rodrigues, representante do Fundo das Nações Unidas para a População em Moçambique. Os dados foram apresentados este sábado nas celebrações centrais do Dia Mundial da População, realizada na localidade de Nhacapiriri, no distrito de Caorabaça. De onde falou Ignacio Gamay.
0: O setor da saúde em Gaza garante haver disponibilidade da vacina BCG destinada ao combate à tuberculose e outras doenças. A referida vacina está em doses suficientes na província para atender a recém-nascidos em todas as unidades sanitárias. Mário Martins tem mais pormenores.
6: A garantia surge em reação à notícia posta a circular por alguns órgãos de informação e em redes sociais, segundo a qual o Hospital Provincial de Xai-Xai estaria sem aquela vacina para administrar recém-nascidos no quadro da prevenção à tuberculose. O médico-chefe na província, Sérgio João, esclarece ter havido falha na alocação deste medicamento importante no pós-parto, mas que a situação foi estabilizada em menos de 24 horas.
7: Durante as atividades do dia anterior, a vacina acabou. E durante a manhã, os colegas acabaram se esforçando mais em outros elementos e não na reposição da vacina, mas saiu a notícia de que não tínhamos aquele espaço de dizer não, eu dou conta disto. Tanto é que logo após a saída dessa notícia, no mesmo dia, no final do dia, conseguimos fazer o reforço da vacina. Temos a vacina para abastecer a todos os pacientes que tiverem parto na maternidade do Hospital Provincial, neste momento.
6: Sérgio João garante ainda que todas as crianças que possam ter perdido a administração deste medicamento ainda estão dentro do tempo determinado para a sua imunização.
7: A criança que nascer hoje, ela pode ter acesso à vacina até aos 23 meses. Portanto, não perdemos a oportunidade de vacinar todas aquelas crianças que ficaram perdidas. Portanto, ficou garantido que mesmo as crianças que foram nascer naquele dia que a vacina não estava disponível, conseguimos alcançar e esta vacina dá espaço de até aos de 3 meses podermos vacinar.
6: Médico-chefe provincial em Gaza, Sérgio João, e a disponibilidade da vacina BCG, um medicamento importante na proteção ao recém-nascido da infecção da tuberculose. Mário Martins, em Xai-Xai.
0: Mais de 1000 projetos de geração de renda ligados aos jovens foram financiados este ano na província de Sofala, pormenores por Leighton Sifa.
8: Além de financiamento, alguns jovens beneficiaram de kits de emprego no âmbito da promoção de empreendedorismo. Este sábado, perto de 20 jovens do distrito de Maringo receberam kits de emprego nas áreas de corte e costura, serralharia, salão de beleza e motorizado para atividade de mototáxi. Os dados foram partilhados este sábado no distrito de Maringo pelo diretor provincial de Plano e Finanças de Sofala, Alberto Magumba, por ocasião do Dia Mundial da População. Alberto Magumba disse que o governo está empenhado na promoção de iniciativas que garantam o bem-estar da juventude, considerando a força motriz do desenvolvimento.
9: Temos centros de empoderamento da juventude, temos programas Emprega, temos o FIDEM, cujo 60% do valor é alocado à juventude para a criação de autoemprego. Isso tudo é mesmo para podermos capacitar e ajudar os jovens a não esperar, pode avançar com suas próprias iniciativas, concorrendo bastante para esse FIDEM. Tivemos muitos projetos e foram financiados e vamos enfrentando esse desafio para ver se conseguimos gradualmente empoderar a nossa juventude e criar autoemprego ao nível da nossa província.
8: Os jovens que receberam kits de emprego enalteceram a iniciativa do governo, assinalando que vieram num bom momento, pois vão melhorar as suas condições de vida.
10: Isso vai me ajudar, porque eu passei num momento muito difícil. Assim que eu fui beneficiado, assim pelo menos vai me facilitar para sustentar a minha família. Estou muito satisfeito mesmo. É muito boa essa iniciativa para os jovens.
11: Chamo-me Maria Romem Sen Joanquim. Kit de corte e costura. É muito bom. Por exemplo, tem outros jovens que estão sentados aqui, terminaram, não tem nada de fazer. Então, por mim, gostei muito.
8: Satisfação de jovens do distrito de Maringue que receberam este sábado kits de emprego no quadro do Dia Mundial da População. Laidon Zifa e Maringue.
0: O Fundo das Nações Unidas para a População reitera o compromisso incessante no apoio e empoderamento da juventude em Cabo Delgado. Sumali Gilberto tem mais detalhes.
12: A garantia foi dada no distrito de Mecufi pelo chefe do escritório desta Agência das Nações Unidas em Pemba durante as celebrações do Dia Mundial da População ao nível da província de Cabo Delgado. Salomão Mungoi destacou que o panorama demográfico de Moçambique, onde cerca de 72% da população tem menos de 30 anos, representa uma janela de oportunidade única que exige investimentos massivos e integrados no capital humano.
13: Maximizar os investimentos na juventude é garantir a resiliência demográfica do país. Esse caminho passa por garantir o acesso à educação, emprego digno, serviços de saúde sexual e reprodutiva, incluindo educação sexual abrangente e liberdade para tomar decisões informadas sobre seus corpos, suas vidas e suas famílias. O UNFPA trabalha com atores governamentais, parceiros de desenvolvimento e iniciativas de empoderamento dos jovens.
12: Por sua vez, o governador de Cabo Delgado justificou a escolha de Mecufi para acolher o evento por ser uma das regiões mais afetadas por desastres naturais nos últimos tempos, mas que, nos dias que correm, dá sinais claros de resiliência e solidariedade para com as famílias deslocadas devido ao terrorismo. Na mesma ocasião, Valis Tawabo lançou um apelo vigoroso às famílias para que protejam as crianças e os adolescentes, apontando as uniões forçadas e a gravidez precoce como os grandes entraves ao progresso da juventude.
14: Não podemos permitir que as nossas crianças se casem prematuramente. A união e gravidez precoce travam o futuro dos nossos adolescentes e jovens. Devemos continuar a combater a violência baseada no género para garantir a harmonia nas famílias e crescimento saudável das nossas crianças, nosso futuro.
12: Valigi Tawabo, governador de Cabo Delgado, refira-se que, ao nível da província, as celebrações do Dia Mundial da População, assinalado sob o lema Empoderar os Jovens para Criarem as Famílias que Desejam num Mundo Justo e Cheio de Esperança, compreenderam a realização de várias atividades de engajamento das comunidades para o desenvolvimento sustentável. Sumali Gilberto, em Pemba.
0: Jornal da Noite da Rádio Moçambique, estúdios em Maputo. Este é o habitual espaço de análise aos domingos no Jornal da Noite dos assuntos que marcaram a semana. Hoje vamos olhar para a Conferência Internacional sobre o Desenvolvimento Inclusivo e Sustentável de Moçambique, bem como a visita ao nosso país do Ministro das Relações Exteriores da Rússia, Sergei Lavrov, e contamos com o nosso comentarista residente, Delcio Alfazema. Boa noite e obrigado pela presença aqui nos estúdios da Rádio Moçambique.
15: Boa noite, Tchauk. Boa noite a todos os ouvintes da Rádio Moçambique.
0: Vamos começar pela Conferência Internacional sobre o Desenvolvimento Inclusivo e Sustentável de Moçambique, que decorreu na capital do país. O evento liderado pelo Presidente da República, Daniel Chapo, teve como lema do balanço a ação rumo ao desenvolvimento integrado do país, focado em reformas de governação, clima e mitigação de vulnerabilidades. Delfa Fazel, até que ponto esta conferência representa uma mudança real na estratégia de desenvolvimento de Moçambique ou corre-se o risco de repetir compromissos assumidos em encontros anteriores sem resultados concretos?
15: Bom, Tchauk, o desenvolvimento é sempre um processo de transformação gradual. Estamos a falar de transformação da sociedade, transformação da economia, transformação do quadro institucional e político. Então, isto não acontece de dia para a noite. Esta conferência tem a importância pelo facto de servir de uma plataforma para avaliar aquilo que foram os últimos 25 anos, quais foram os avanços, quais foram os desafios, o que é que mudou, para, em função disso, ajustar a implementação da Estratégia Nacional de Desenvolvimento, que está em curso, e olhar para Moçambique numa perspectiva de próximos 25 anos. Então, este tipo de sessões é sempre importante e de mais-valia. Vai notar que é prática até em organismos internacionais, como o Banco Mundial, Banco Africano de Desenvolvimento, Fundo Monetário Internacional, União Europeia, realizarem anualmente, ou de dois em dois anos, ou de três em três anos, conferências internacionais de desenvolvimento para olhar a perspectiva de desenvolvimento num contexto mais global.
0: E como é que avalia o alinhamento entre as prioridades discutidas na conferência e os desafios que o país enfrenta atualmente, como a dívida pública, as alterações climáticas, o desemprego juvenil e a insegurança em Cabo Delgado?
15: Não, esses desafios que Moçambique enfrenta, eles vão, de tempos em tempos, também vão sofrer as suas mutações. Algumas podem ser resolvidas em algum momento e depois surgem outros desafios. Isto reforça ainda mais a questão que eu dizia anteriormente. Mas, de uma forma geral, nós temos alguns desafios que são permanentes e que a nossa estratégia de transformação social, política e económica devem sempre olhar para essas questões. Por exemplo, nós temos uma demografia com uma população que está em crescimento muito rápido e que esta população, na sua maioria, é jovem. Então, há toda uma demanda, por exemplo, em termos de criar-se emprego, mobilizar-se investimentos, há toda uma necessidade de se reforçar o serviço de saúde, serviço de educação, há toda uma necessidade de se expandir os serviços, como a questão de infraestruturas, de vias de acesso, de energia, de acesso à água, para que, apesar de o processo de desenvolvimento ser lento, mas há medidas de impacto imediato que a população espera e que toca a essas necessidades prementes para que ela esteja disponível para poder participar no processo de transformação. Então, estas medidas vão ser sempre uma prioridade, e ainda mais para um país como o nosso, que nós nunca fomos ricos, nunca fomos desenvolvidos. Somos um país em construção e com vários acidentes pelo meio.
0: Tal como disse, somos um país com desafios permanentes, um país em construção. Já agora, que indicadores deveriam ser utilizados para medir o sucesso desta conferência nos próximos 5 a 10 anos? E quais seriam os sinais de que os compromissos assumidos estão a ser, de facto, implementados?
15: Não, eu penso que os organizadores da conferência devem ter desenhado matrizes, para além dos volumosos relatórios e todas aquelas que foram as contribuições e os estudos apresentados. É preciso sistematizar isso numa matriz e fazer o cruzamento com a Estratégia Nacional de Desenvolvimento, que não se pode perder de vistas. Há de ser necessário também sistematicamente se revisitar isto, e é preciso ter alguém que assume a responsabilidade de monitorar aquilo que foram as ações definidas para que tenham devido seguimento. Mas antes de ter o seguimento, é preciso ir mobilizar recursos para implementar aquilo que foram as prioridades definidas, para que não seja um encontro que terminou naquela sala de conferência e que depois todos se alegram, correu bem e tudo perde-se por aí. Acredito eu que houve contribuições valiosas e que estas contribuições, implementando com tempo, gradualmente, poderão no futuro ter o impacto desejado.
0: Há que haver uma espécie de responsabilização e temos que colocar desafios a algumas instituições. No seu ponto de vista, qual devia ser o papel das instituições públicas, do setor privado e parceiros internacionais para garantir que o desenvolvimento sustentável deixe de ser apenas um discurso e se traduza em melhorias concretas na vida da população?
15: Não, primeiro temos que reforçar a capacidade das instituições, porque no final do dia quem implementa as políticas públicas são as instituições. E depois tem que cada um dos atores desenvolver o seu papel. O setor privado é investidor, tem que olhar para aquilo que são as oportunidades de investimento no país. Tem o governo que tem que olhar aquilo que são as rendas, sobretudo dos recursos naturais, para ver como é que podemos diversificar a nossa economia e não ficarmos presos naquilo que são as receitas unicamente do setor extrativo, para que os outros setores, sobretudo as pequenas e médias empresas, possam fazer o seu papel de gerar cada vez mais o emprego e tornar a economia mais vibrante.
0: Vamos ao segundo ponto. O ministro das Relações Exteriores da Rússia, Sergei Lavrov, realizou no dia 9 de julho uma visita oficial ao país, onde se reuniu com o presidente da República, Daniel Chapo, e com a ministra dos Negócios Estrangeiros e Cooperação, Maria Manuela Lucas. A agenda foi marcada por discussões sobre o fortalecimento da parceria estratégica entre os dois países. Para si, que significado geopolítico tem esta visita num contexto crescente de competição entre as grandes potências pela influência em África?
15: Olha, a África de facto tem sido muito apetecível para as grandes potências e sobretudo num contexto em que as grandes potências estão em conflito. E esta visita é uma visita muito ilustre, é preciso olhar isto como relevância e a força da nossa diplomacia, porque estamos a falar aqui praticamente da segunda figura mais influente da Rússia. Tem um papel determinante para aquilo que é a política pública, para aquilo que é a agenda da cooperação da Rússia. Então, a presença dela aqui, claramente, que é um sinal que reforça as nossas relações políticas, as nossas relações diplomáticas com a Rússia, e vem numa altura também importante em que nós temos estado a debater sobre os apoios necessários para o combate ao terrorismo em Cabo Delgado. E este foi um dos pontos sobre o qual o ministro de Negócios Estrangeiros e Cooperação da Rússia se posicionou e mostrou a abertura de apoiar Moçambique.
0: E quais seriam os principais interesses da Rússia em Moçambique? Que benefícios concretos Moçambique pode esperar desta aproximação diplomática?
15: Primeiro é o reforço das relações, que sempre a Rússia sempre esteve presente em vários momentos da história de Moçambique. E estas questões de relações diplomáticas, por vezes, temos questões tão simples como ok, ajudar a projetar a nossa imagem internacional, procurar, Moçambique tem tido um papel de neutralidade no que diz respeito a políticas públicas. Olha, nós apreciamos e queremos pedir a Moçambique para que não interfiram nesses nossos diferendos, nossas situações. E muito provavelmente tinha também estado em Moçambique para explicar sobre quais são as dimensões daquilo que são as intervenções internacionais que a Rússia está a fazer atualmente. Vai lembrar que há alguns meses o presidente da Ucrânia esteve em comunicação com o presidente Daniel Chapo. Pode ser que também este tenha sido uma das razões para dizer que ok, vamos também dar a nossa versão dos factos a Moçambique. Mas há interesses económicos, há interesses geoestratégicos que, com toda certeza, a Rússia tem em relação a Moçambique e em relação à África no geral.
0: De que forma o fortalecimento das relações entre Moçambique e Rússia poderá influenciar as parcerias do país com outros atores internacionais como a União Europeia, os Estados Unidos e a China, no seu ponto de vista?
15: Não, olha, Moçambique tem tido a sua política externa tem tido esta questão da neutralidade, de não ingerência e respeitar aquilo que é a soberania do Estado. Isto tem permitido com que Moçambique possa lidar à vontade com todos os outros atores. E quando vai Moçambique articular com a União Europeia, não incomoda a Rússia. Quando vai estar com os Estados Unidos, também não incomoda a União Europeia e vice-versa. Porque a posição de Moçambique é clara e coerente. Tem apresentado isto e esta postura nas Nações Unidas e em todos os outros fóruns de debate sobre questões de política pública. Aliás, vai lembrar que Moçambique foi um dos países mais votados no Conselho de Segurança das Nações Unidas. Estavam todos estes países. Então, mesmo quando Moçambique preferiu se abster de se pronunciar em relação a invasão russa sobre a Ucrânia. Ou seja, é clara a posição de Moçambique, coerente e consistente, por isso que eu acho que não deixa dúvida para ninguém.
0: Muito obrigado, Delson Fazema, pela sua presença aqui nos estúdios da Rádio Moçambique, neste habitual espaço de análise aos assuntos que marcaram a semana.
15: Boa noite, é sempre um prazer poder cá estar.
0: O Jornal da Noite, vamos espreitar os assuntos da atualidade internacional. A África do Sul deportou e repatriou mais de 53 mil cidadãos estrangeiros para os seus países de origem nas últimas semanas. Eduardo Figurão.
16: A maior parte regressou ao Malawi, Zimbábue e Moçambique. Fora da Comunidade de Desenvolvimento da África Austral, mais de 2 mil estrangeiros regressaram à Nigéria, ao Quênia, ao Ghana e ao Uganda. Os dados foram avançados este domingo em conferência de imprensa pelo Comitê Interministerial sobre Migração. O encontro com os jornalistas serviu para fazer um ponto de situação do plano de ação para combater a imigração ilegal anunciado no mês passado pelo presidente Cyril Ramaphosa. Este plano de 5 pontos inclui o reforço da segurança nas fronteiras e do sistema de imigração, bem como uma colaboração mais estreita com os países da região e do continente africano. Na conferência de imprensa, a ministra da Justiça e do Desenvolvimento Constitucional, Mamelodi Koubay, falou sobre as dificuldades logísticas que o processo tem criado. O governo continua a facilitar o repatriamento e a deportação legais. Notamos que dezenas de pessoas continuam a chegar a vários centros para aderir ao processo. Estas chegadas descoordenadas estão a sobrecarregar as comunidades locais e representam riscos significativos de doenças e surtos. Implementamos medidas de emergência para responder a estas chegadas espontâneas e pedimos às autoridades locais que garantam uma gestão ordenada da situação. Vamos alocar mais recursos para acelerar os transportes e desobstruir os espaços públicos. Apelamos às missões estrangeiras e às autoridades dos países envolvidos para que continuem a colaborar conosco e peçam aos seus cidadãos que respeitem os protocolos. O plano para travar a imigração ilegal continua em marcha numa altura em que a pressão social e económica aumenta nas fronteiras sul-africanas. Rádio Moçambique, Eduardo Figurão, de Joanesburgo.
0: Papa Leão XIV pediu hoje que seja seguido o caminho do diálogo, do encontro e da diplomacia na Ucrânia e no Médio Oriente, onde voltam a soprar ventos de guerra. Domingos Macalan.
17: Segundo o líder da Igreja Católica, estes conflitos semeiam violência, terror e morte e afetam, mais uma vez, tantos inocentes. O sumo pontífice, que falava na sua oração dominical em Castel Gandolfo, onde está de férias, pediu às partes envolvidas nestes conflitos para que não permitam que os ventos da guerra apaguem a chama da esperança e da paz.
18: Tornano purtroppo a soffiar.
19: Infelizmente, os ventos da guerra voltam a soprar no Oriente Médio, na Ucrânia e em numerosas outras partes do mundo, semeando violência, terror e morte, e atingindo mais uma vez tantos inocentes. Não deixemos que esses ventos apaguem a chama da esperança e da paz, mesmo quando ela parece frágil e vacilante.
17: Os conflitos na Rússia e Ucrânia e no Médio Oriente encontram-se em clara escalada. A Ucrânia aumentou os ataques aéreos e de drones contra infraestruturas russas, enquanto Moscou respondeu com fortes bombardeamentos contra Kiev. Na frente do Médio Oriente, as tensões entre Estados Unidos e o Irã agravaram-se com ataques mútuos, levando o Teherã a lançar mísseis contra países do Golfo e a colocar em causa a livre circulação de navios no Estreito de Hormuz.
0: O tempo. A cidade de Tete poderá ser a mais quente do país esta segunda-feira, com uma temperatura máxima de 32 graus centígrados, seguida por Beira e Pemba com 29 graus, Xaixé e Nampula 27, Inhambane e Quelimane 26, Maputo, Vilanculo e Chimoi 25 e finalmente Lixinga com 22 graus centígrados de temperatura máxima. E pronto, amigo ouvinte, assim termina o Jornal da Noite da Rádio Moçambique. Esteve na companhia de Jerónimo Wamba na sonorização, Ernesto Chauque na edição e apresentação. Boa noite.

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0: Saudações, estimado ouvinte. Estamos neste momento em mais uma edição do programa Atos de Fala e esta é a primeira que fazemos num formato diferente. É um podcast, no verdadeiro sentido da palavra, mas também, né, neste termo que usamos atualmente para referir àquele espaço de conversa descontraída, onde falamos de vida, histórias de vida, tal como o programa Atos de Fala faz referência. E este programa tem aqui a produção e apresentação de Júnior da Silva, também a coprodução e apresentação de.
1: Domingos Cariato para uma conversa de cerca de mais de 45 minutos. Nesta aqui é a sua rádio, a Rádio Moçambique, a Rádio dos 50, que agora estamos a caminho dos 51 anos para celebrarmos a 2 de outubro, Júnior.
0: Ah, muito bem, vamos aqui nestes minutos conversar com alguém mais do que nunca da comunicação, hoje mais voltados ao mundo da academia, mas com certeza nesta vertente de formação dos fazedores desta arte de escrever notícias. Vamos falar de arte, não é?
1: Exato,
0: É
1: exato.
0: arte também
1: De
0: escrever
1: facto,
0: notícia, não é
1: escrever
0: isso?
1: notícia é arte e escrever notícia é saber comunicar-se através das palavras. Por isso, connosco em estúdio, Kelly Moenda. Kelly, bem-vindo ao nosso podcast Rádio Moçambique para este Atos de Fala. Kelly, bem-vindo.
2: Saudações Júnior da Silva, saudações Domingos Cadeado. É sempre um prazer. Rádio Moçambique é minha casa. Rádio Moçambique é um dos lugares que eu me sinto. Quer dizer, é um dos lugares da formação, né? Eu passei por esta casa, eu me formei enquanto eu fazia o meu estágio aqui, né? Então, muito obrigado e por me conceder por esse espaço aqui. Da nossa conversa, da nossa fala de forma descontraída, como vocês aí falaram. E bem-vindos também às pessoas que vão escutar este programa maravilhoso.
1: Muito bem, Kelly. Para começar, nós temos aquela particularidade. Antes, bem, disseste que cresceste nesta casa, apesar de ter passado pelo um outro órgão público, que é a televisão de Moçambique. Diga-nos um bocadinho, para começar, quem é Kelly Moenda no mundo da comunicação e como é que você, ganha esta paixão pela comunicação?
2: Bom, é uma pergunta muito muito interessante, né? Kelly Moenda, eu posso dizer que eu caí de paraquedas nesta área da comunicação. Eu não sei, mas enfim, começa por aí a partir da décima segunda. Eu estudei no meu ensino médio, estudei na escola secundária Samora Moisés Machel, né? Aqui em Chimoio. A partir daí, eu tive alguns professores que sempre me incentivavam, né? E que eu sempre tive essa inclinação por algumas disciplinas que têm a ver, essa disciplina das ciências sociais, humanidade, história, geografia, filosofia, né? São essas disciplinas que eu mais me inclinava. Eu não entendo nada de física, não entendo nada de. Como é que é? Matemática, sei lá.
1: Ou por outras ciências exatas.
2: Ciências exatas. Eu nunca, nunca, nunca, nunca fui bom nessas áreas. Então, a partir daí, meus professores, eu me recordo um dos professores aqui disse, ó, você dá para ser jornalista. Por aí, 2013, né? Na Samora Machel. Então, a partir daí que a turma da Samora Machel me elegeu, né? Me elegeu como chefe de informação. Aí partiu eu, quer dizer, é um ponto, né? Não, não.
1: O bicho começa a aparecer.
2: Começa a aparecer chefe de informação. Mas isso por quê? Começa tipo assim, ah, é que você é muito fofoqueiro. Claro, né? Porque eu também era uma daquelas pessoas que gostava de mexer, conhecer o que as pessoas estão a fazer, o que os colegas fazem, nesse caso. Quem namora com quem? Aquelas coisinhas do ensino médio, né? Então,
0: Porque um dos aspectos que um jornalista deve ter, né?
2: é
0: Estar bem
2: fofoca,
0: informado e procurar
2: sim,
0: informar-se.
2: é isso, exatamente. Tipo, há um autor até fala disso, tipo, o princípio de uma notícia é a fofoca, né? Então, tipo, antes da notícia ser notícia, antes era uma fofoca. Então, o jornalista é que torna a notícia ser uma no, uma notícia, né? Então, tipo assim, ouve, mas depois faz o quê? Faz apuração, faz processamento, ele escreve, daí trabalha todo esse. Trabalha todo esse manancial para que essa notícia chegue até ao público. Então, voltando. Comecei no ensino médio na Escola Samora Machel. A partir daí, eu me inscrevi para a Escola Superior de Jornalismo, aqui em Manica, que já estava há um semestre. Sim, exatamente. Porque começou em 2013, em agosto. E depois eu estava a estudar em agosto de 2013. Eu, em 2014, eu me inscrevi e comecei a cursar. Eu passei, então comecei ali. A paixão pelo jornalismo. Eu até sempre digo, né? Eu sei que em algum momento tem sido um pouco de clichê, né? Quando diz, ó, jornalismo é que me escreveu. Elas que me escolheu, né? Como se diz. O jornalismo é que me escolheu. Então, a partir daí, escolhi o jornalismo, comecei a cursar e gostei desse curso. E a partir daí, eu terminei em 2018, curso de jornalismo, pela Escola Superior de Jornalismo, eu graduei. A partir daí, também comecei a praticar o próprio jornalismo. Onde é que eu passei? Passei pela televisão de Moçambique como estagiário. Depois de passar pela televisão de Moçambique, passei pela rádio de Moçambique como estagiário durante muito tempo, onde eu fiz um percurso muito longo. E depois da rádio Moçambique, passei pelo jornal Zambeze, onde eu fiz um nome também. Passei pela televisão independente de Moçambique como correspondente aqui em Manica. Passei pela Mídia Mais. Passei por outras muitas iniciativas de comunicação aqui da província de Manica, uma delas é Jusique Media, né, em que produziu um dos grandes boletins, né, um dos canais que se abriu, que se chamava Boletim
0: Binga
2: Dinga
0: TV.
2: TV, sim, né, que era um canal,
0: Grandes
2: né,
0: momentos.
2: exatamente, foram grandes momentos que para mim significaram, né, que para mim foram histórias, né, que subscreveram para aquilo que é o meu processo de ensino e aprendizagem, de aprendizagem como pessoa, como profissional dentro dessa área da comunicação, né, e que o Binga TV era um canal exclusivamente virado para comunicação e imagem do Conselho Executivo Provincial de Manica, né? E tive grandes experiências, aprendi muita coisa, como se grava uma voz off, como se faz, produz vídeos institucionais, vídeos noticiosos, por aí em diante. Então, com o andar do tempo, eu consegui uma vaga para ser professor, né? Em 2023, que até hoje eu sou professor universitário. Da Escola Superior de Jornalismo, a escola que me fez ser jornalista, né? A escola que me formou, né? Então, passei por lá e sou professor até hoje e a partir de 2024 consegui uma bolsa para o Brasil. Foi lá, né? Eu consegui fazer meu
0: Muito
2: mestrado.
0: bem, eu sei que é jornalista e se
1: E
0: deixarmos jornalista nunca para de
1: nunca
0: conversar.
1: para de
0: Esta parte
1: conversar.
0: vamos ainda
2: Sim.
0: recuperar. Contou este percurso. Vamos chegar ao Brasil. Creio que é
2: Sim.
0: distante, mas vamos chegar lá.
2: Ok.
0: Como o que lhe chegou. Então, conserva esta parte onde vamos falar agora sobre aquilo que foi o percurso no Brasil, como também foi a questão da adaptação a algo que pode até, em algum momento, ter alguma semelhança em termos culturais, mas há questões muito peculiares, particulares de cada
2: Diferentes,
0: cultura.
2: sim,
0: Acredito
2: exato.
0: que também esta adaptação é
2: É.
0: importante aqui referir. Mas aqui, antes de passar a palavra para o cadeado, vou completar,
2: Sim. Não
0: antes do
2: foi, não
0: cadeado
1: foi.
0: fechar com o
1: Isso,
0: cadeado.
1: é, tudo bem.
0: Vou completar aqui com uma questão. Falou aqui de um percurso, falou de vários
2: De
0: aspectos
2: forma muito
0: sobre a sua
2: resumida,
0: formação,
2: né?
0: de forma muito resumida, e quando quis chegar ao Brasil, interrompi a viagem, mas
2: Interrompeu,
0: vamos chegar lá.
2: sim.
0: Vou aqui lançar uma provocação. Creio que está muito à vontade, está muito feliz, então
2: Ok.
0: quero destruir esta felicidade. Mas
2: Ok.
0: é num bom sentido. O que ali tem por característica. Talvez eu esteja errado, mas é alguém que tem posicionamentos próprios, é alguém que não tem dificuldade de apresentar o seu ponto de vista. Não sei, talvez agora que regressou no Brasil, talvez mudou alguma coisa ou piorou, quem sabe. mas tem esta particularidade de ser alguém que fala as verdades, as coisas de forma muito espontânea. Fala-nos desta questão. Como é entendido na sociedade e como está a construir isso de uma outra forma, também olhando para esta parte académica? No sentido pessoal, sabemos que o que lê é igual a si próprio, é alguém que fala, expressa-se e não tem receios de apresentar o seu ponto de vista.
2: Ah, obrigado.
0: O Cadeado conhece...
2: Esta é uma pergunta, eu gostei da provocação, né? Como nós, né, carinhosamente aqui na rádio, temos lhe chamado Tio Júnior, né? Que é uma forma muito peculiar nossa, de forma carinhosa, que costumamos chamar. Eu gostei da provocação. É verdade, né, que eu tenho esse lado muito peculiar de falar a verdade. Eu na verdade, não gosto de injustiça. Não gostar de injustiça também tenho esse lado de ser frontal, né? Encarar as coisas de forma, né, com a porta de frente. Né? Então, é verdade que eu passei por diversos órgãos que eu mencionei aqui. Um deles que eu percebi que eu tive mais destaque foi o Jornal Zambese, aqui na província de Manica. Foi onde que posso dizer que eu fiz carreira e que, a partir das minhas reportagens, tive, né, nem todas as pessoas ficavam contentes, ficavam aplaudindo pelas reportagens que eu fazia. Esse mundo de jornalismo, esse mundo de pautar por uma linha editorial um pouco mais contundente, faz parte, para mim, por exemplo, fez parte da minha vida, enquanto que um jornalista com ainda sangue, né, a ferver nas veias, né, que saiu da academia e que faz parte, todo jovem, faz parte. Então, e partir também desse meu lado aí, que eu também gosto de enfrentar as coisas de forma frontal. Mas, hoje em dia, né, você pode fazer uma pergunta, que valeu a pena, né? Fazer aquelas, eu fiz muitas reportagens bombásticas que mexeu, né, com algumas estruturas da província de Manica, né, e que fui conhecido, né, bom, vocês são jornalistas como eu, sempre costumam dizer que jornalismo não dá dinheiro, mas dá popularidade, dá influência, pelo menos essa parte é isso, né, tipo, eu tive influência, mas que hoje, o que ele de hoje ainda pode fazer, ainda pode, mas o que ele de hoje está modificado. Depois de passar por um processo, né, agora eu sou professor, né, e que eu sou um espelho de uma série, quer dizer, eu influencio algumas pessoas, algumas não, várias pessoas. Eu passo nas salas de aulas, eu consigo perceber que existem alguns jovens com aquela veia. Mas eu vejo que tem certas coisas, eu tive umas certas falhas, posso dizer assim, né? Tive algumas certas falhas, mas hoje eu tenho que, como professor, eu tenho que conseguir orientar esse jovem, não opta por esse caminho, ou seja, fica atento por aquele caminho, percebeu? Para que eles não tenham, tá, eu me dei mal, não me dei mal, né?
1: Até mas hoje. ok, Kelly, uh-huh. Está a dar muitas voltas aqui, quero perceber de si. A frontalidade ainda lhe caracteriza ou nem por isso?
2: Ainda me caracteriza, né? Hoje em dia a frontalidade ainda me caracteriza, porém de uma forma, né, já tem uma nova roupagem. Né? Talvez eu possa dizer com...
0: Mais estruturado.
2: Mais estruturado, com uma...
1: Mais acadêmica, se calhar.
2: Eu não sei se eu diria acadêmica, mas de uma forma, como uma nova roupagem mesmo. Uhum. Né?
1: Agora, sabe, é assim, eu gosto de falar terra a terra. Kelly é daqueles que eu conheço você. Não estou a falar aqui porque estamos entre três amigos e um dos mais achegados entre nós os três somos nós os dois, apesar de teres trabalhado com o Júnior. O Júnior fez essa provocação porque também você lhe afrontava quando estavam juntos.
2: Sim, sim.
1: Realmente, você dizia isso não, isto não. Sim. Mas ainda sinto que continuas com aquela veia de querer ajudar quem é injustiçado. Como é que tu consegues conciliar esta particularidade que disseste, que precisa ser um espelho, mas, porém, precisas ajudar alguém que está a ser injustiçado?
2: Enfim, essa pergunta é uma pergunta de um milhão, sabe? Porque a sociedade hoje é uma sociedade muito desigual, né? e que requer, existem muitas peculiaridades, existem muitas nuances dentro da nossa sociedade, e que ao mesmo tempo tu podes querer ajudar, né? Por intermédio de uma certa reportagem, querer ajudar, mas ao mesmo tempo você faz uma reportagem em forma de ajudar uma certa comunidade, mas ao mesmo tempo você acaba se saindo mal também na fita. Isso acontece na nossa sociedade aqui, né, em Moçambique, aqui na cidade de Chimoio.

0: de quais são as pautas, né, que merecem atenção e quais são as que não merecem atenção.
1: Isso algum dia já lhe custou caro, por exemplo, uma amizade, porque quer tentar defender fulano e se calhar seus pais, sua namorada, seus filhos, não tem filhos ainda, desculpe-me dizer isso, porque você é meu amigo e todo mundo sabe disso. Alguma vez já lhe custou, digamos, um isolamento, dizer que ok, tudo bem. Você ainda continua, eu te disse como pai, eu te disse como irmão, continua a criticar aquela pessoa. Na altura, estou a falar na altura, não do que ele é acadêmico hoje. Já teria em algum momento tendo custado caro este tipo de
0: Bom,
1: ação?
0: custar caro ainda, né? Talvez eu possa dizer que eu, bom, talvez parei, né? Mas eu vou continuar. Mas que ainda não me custou caro, mas que eu já tive advertências, né? De diversas formas. E falando, né? E falando com meus amigos. Dizer, ó, fala para teu amigo. Aquilo que ele está a fazer, né? Melhor ele ficar mais acautelado, né? De diversas formas já falaram, por exemplo, para meu pai, né? Fala lá com o teu filho. Epá, isso aí. Epá, não tá bem. Aí você sabe, pai é pai. Pai ao mesmo tempo está preocupado contigo, com o filho, porque você é filho, sempre vai ser filho. Então, ele fala em algum momento de forma ponderada, mas também fala em algum momento com uma certa autoridade, tipo, ó, amigo, veja lá o que fazes, né? Não escreva assim, escreva assim. A ver, diversas vezes eu já fui, quer dizer, já fui abordado. Inclusive, diversas personalidades já pararam para me conversar comigo. Algumas aplaudirem, outras dizer, ó, amigo, não, veja lá o que que você faz, né? Não escreva assim. Esse aqui é nosso amigo, por exemplo, né? Então, o jornalismo tem disso, de altos e baixos, e que tem que ter sempre diversas formas de sobressair.
2: O Kelly também tem uma particularidade, e não sei se isto é meu ponto de vista, mas não perde a sua essência ao longo do tempo, e mesmo que esteja num patamar ou num pedestal um pouco mais elevado, numa situação, num cenário diferente do que foi Kelly. Não sei se posso dizer também Dr. Kelly ou Mestre
0: Não,
2: Kelly.
0: Kelly tá bom, Kelly
2: Estou
0: tá
2: aqui a
0: bom. Eu
2: provocar.
0: sempre tenho
2: Mas
0: dito que
2: assim.
0: no meu BI isso tá escrito. É Kelly Moenda, no meu
2: Sim.
0: BI,
2: Sim.
0: né?
2: Então não perde essa essência de falar como Kelly. Ou seja, de quem fez aqui uma longa viagem e saiu de um local bem distante. Ou seja, de uma África para
0: Sim.
2: um outro continente, para a América Latina, e com uma outra história, com uma outra vertente. Certamente é o que li com a sua essência. Sim, é a pessoa que continua a conversar, continua com os mesmos amigos, tem a mesma forma terra-terra,
0: Sim,
2: simples, de tratar as pessoas. Este é o exercício que tem estado a fazer para manter uma aparência de que eu ainda estou aqui convosco, ou é mesmo a sua essência? Estou a
0: bom,
2: provocar.
0: essa
2: Estou a provocar.
0: Júnior da
2: Candidato,
0: Silva,
2: creio que não vai levar a mal. Estou a provocar hoje o senhor.
0: Júnior da Silva, com suas perguntas. Bom, eu acho que eu sou assim, né? Como eu disse, eu pauto sempre como pessoa, né? Porque antes de eu ser docente, antes de eu ser jornalista, antes de eu ser, sei lá, qualquer que seja a profissão, eu sou pessoa. Eu sou pessoa numa perspectiva de que, primeiro, eu pauto sempre pela simplicidade. Isso que me caracteriza. Eu sempre digo, eu gosto de simplicidade. Quanto mais as coisas forem simples para mim, melhor eu vou me apaixonar pelas coisas. Quanto mais a vida for simples para mim, melhor a coisa. É a roupa, né? É a roupa. É a forma de falar. É a forma das pessoas se comportarem. Quanto mais é a comida, eu sempre digo, quanto mais a comida for simples para mim, melhor ainda, né? Então, que é um exercício, né? Pegar

0: A pergunta do tio Júnior, que é um exercício que eu estou a fazer, eu não creio que seja exercício. Eu creio que seja eu mesmo, né? Eu gosto de ser autêntico, eu sou
1: Ou seja,
0: esse.
1: não é possível a pessoa estar a representar todos os dias, né? Chega um momento que, se
2: Não,
1: fosse a representação.
2: não, não é possível você ser
0: Representação,
2: então
0: você
2: estava a
0: visto
2: fazer
0: numa perspectiva
2: de ser
1: de
2: ator, ser
0: teatro.
2: ator,
1: Teatro, sim, não é
2: sim.
1: possível. Então significa que
2: O queria, queria.
1: ele dessa forma, senão a
0: Eu não
1: qualquer altura
0: consigo, eu
1: podia
0: não
1: ser.
0: consigo. Talvez,
1: Sim.
0: tipo assim, nessa vida, né, que é essa vida, que é uma vida real, eu não consigo encenar. Não consigo vestir uma máscara. Essa parte que vocês aqui me perguntaram, né? Eu não consigo vestir uma máscara, não consigo ser falso, não consigo mostrar um lado que não me caracteriza. Então, por isso que, tipo assim, se eu sou simples, eu sou simples. Eu fui, né? Nesse caso, eu fui fazer, fui para outras geografias, fui para América Latina e voltei para aqui e sou amigo do Júnior da Silva. Sou amigo do Júnior da Silva. Eu acho que em algum momento a sociedade coloca sempre nas nossas mentes um certo nível que não existe, sabe? Existe um imaginário de nível. Eu não sei se existe nível. Aquilo que nós sempre dissemos. Que ele está no nível, o tio Júnior está no nível. O que é nível? Essa é a pergunta que eu sempre me faço. O que é nível? É nível, quer dizer, quando você faz licenciatura, tens que deixar de conversar com aqueles teus amigos do Bani. Posso dizer assim, uma linguagem muito simples para nossos ouvintes perceberem. Será que quando você é engenheiro, tem que deixar de conversar com aqueles teus amigos que você, né, conversava com eles de forma descontraída? Não, eu acho que não. É assim, nessa nossa sociedade, eu sempre costumo dizer que quanto mais você estudar, quanto mais o ser humano estudar, maior é a simplicidade. Maior é a simplicidade que a pessoa é. Porque quando você estuda, você consegue ter a compreensão sobre a sociedade, você consegue ter a compreensão sobre os seres humanos. Quando você estuda, você consegue entender, interpretar como é que o lado psíquico das pessoas funciona. Entendeu? E tende a ser mais sensível com as pessoas e com as situações da sociedade. Então eu não vejo a razão de você, alguém que faz um doutorado. Porque são muitos aqui nessa sociedade. Quando faz um doutorado, faz um mestrado, começa a se distanciar. E o distanciamento não é só um distanciamento sob ponto de vista físico. É um distanciamento sob ponto de vista de quê? Da linguagem, sob ponto de vista de comportamento. É um distanciamento sob ponto, tipo, quando ele já começa a falar, né? Já conheço, não vou falar de nomes aqui no país.
2: Ok, está tudo bem. Kelly, Kelly. Ok, estamos neste podcast que passa todos os domingos aqui na Rádio Moçambique, Missão Provincial de Manica. Estamos em todas as plataformas possíveis, que é o Play Store, através da Rádio Moçambique Online, que é o www.rm.co, também pode acessar esta rádio. Kelly, gosta de dançar? Ou gosta
0: Eu
2: de ouvir uma
0: gosto.
2: boa música?
0: Eu gosto. Principalmente música moçambicana.
2: Música moçambicana. Ok, tudo bem. Eu até que poderia escolher uma música para si, mas senão vão dizer que o podcast é tendencioso. Mas eu prefiro que digas qual é a música que preferes ouvir, porque eu não sei qual, mas se fosse
0: Ok.
2: eu, diria-te que com o filme dele te faria bem. Mas ok, vamos à música que
0: É assim, eu sou muito. Eu conheço, quer dizer, em termos de música, são várias músicas. Mas
2: Ok, tá bom.
0: há uma música muito interessante ultimamente eu escuto é Delton Guerreiro.
2: Ele tem um guerreiro, sim.
0: Delton Guerreiro tem uma música chamada É Rocote, Rocote.
2: Coach, ok?
0: É uma Rocote, Rocote. É uma música muito bonita.

0: 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Regressamos para a segunda e última parte deste nosso podcast da Rádio Moçambique, emissão provincial de Manica, Atos de Fala, assim que é. Portanto, o nosso convidado chama-se Kelly Moenda, jornalista, académico e, quiçá, amigo de todos os amigos da província de Manica e, em particular, da cidade de Chimoio. Kelly, caíste de paraquedas para o jornalismo, mas antes, este paraquedismo, apesar de ter sido uma paraquedas influenciada pela escola, já vinha acompanhando alguma coisa relacionada com a comunicação em casa, enfim, nos seus celulares que se calhar os papais lhe compravam, ou nem por isso?
1: Não, eu já acompanhava. Me parece, nem talvez eu que não prestava muita atenção, mas que eu já fui, por exemplo, por duas vezes, agora a memória que está a me aparecer, que eu sempre fui apaixonado pelo rádio. E eu era bem mais novo, mas que eu era a pessoa que escutava a rádio.
0: Em casa isto?
1: Em casa. Okay. Então eu tive, por exemplo, dois tios que me ofereceram rádio. Mas que o último rádio que eu tive é aquele rádio que, quer dizer, eu que pedi, né, me ofereceram, porque eu pedi, a pessoa que tava, já não estava a usar, o meu tio não estava a usar mais, eu tive que buscar para minha casa, nesse caso. Então, a partir daí, eu comecei a escutar, eu sempre, até hoje, esse hábito permanece até hoje, de 6 horas. Eu já sei que existe o Jornal da Manhã da Rádio Moçambique. Não porque eu estou a falar nos microfones da Rádio Moçambique.
0: Rádio Moçambique, sim.
1: Não, mas era uma das rádios que eu sempre me identifiquei, né? Pela identidade, pelo ângulo da abordagem, né? Pela postura desse órgão de informação diante da sociedade. Então, eu sempre acompanhei a Rádio Moçambique e também diversos órgãos internacionais, né? Audiovisual, principalmente, não sei se eu posso mencionar, BBC, Al Jazeera, TV 5 Monde, por exemplo, que virá da francês. Depois tem CMTV português. Então, tipo, além da rádio Moçambique, então eu assisti à televisão, mas a maior parte dessas televisões internacionais.
0: Paixão pela televisão, ou foi paixão mesmo? Foi mesmo, como é que escolhe para estagiar na televisão de Moçambique? Foi uma opção, ou que ele mesmo foi incumbido, se calhar, pela instituição,
1: não,
0: pela escola?
1: O estágio
0: porque,
1: pela...
0: Porque na Rádio Moçambique teve o estágio pré-profissional.
1: Sim.
0: Na TV.
1: Na televisão de Moçambique foi um estágio, posso dizer, é um estágio curricular.
0: Exatamente.
1: Era para preencher uma cadeira.
0: Exato.
1: Né, dentro daquilo que é...
0: Mas este estágio lá, você foi porque quis ou preenche? Cada um escolhe.
1: Eu fui porque quis.
0: Porque quis, ok?
1: Sim, eu fui porque quis, né? Uhum. Tipo, fui para lá e estagiei e meu estágio valeu muito, sabe? Tipo, vamos lá, muitos profissionais ou muitos jovens hoje em dia não, quer dizer, perdem essa sensibilidade ou perder esse interesse pelo voluntariado. Como é que se diz?
0: Sim, voluntariado.
1: Voluntarismo, né? Voluntariado. Muitos jovens perdem isso.
0: Eu sei que ainda está com aquela linguagem nossa de lá, da América Latina. Eu queria falar África Latina, não sei se existe.
1: Não, América Latina.
0: Okay.
1: Americanidade, né? Esse termo existe, né?
0: Okay.
1: Então, mas que muitos jovens perdem, né? Esse interesse pelo voluntário, ser voluntário. Então, mas que eu percebi, hoje é que eu percebo, que eu já passei por vários órgãos, tipo, todos esses, a maior parte que eu mencionei aqui no princípio, não recebi, eu estagiei por diversos lugares, mas que não recebi, eu não tinha nenhum dinheiro, mas que...
0: Eu incentivo.
1: Mas incentivo, alguns incentivos, né, que eram aqueles incentivos muito, muito, muito ínfimos, mas que... eu aprendi muito nesses lugares que eu passei, pela televisão de Moçambique, aqui em Manica, por diversos profissionais que são muito profissionais mesmo, né? Eu passo a repetição, profissionais muito profissionais, né? Esses Canácio, Luiz Magamba, eu sou apaixonado por Operação de câmera, por exemplo. Eu aprendi muito com esse profissional que se chama Magamba, Luiz Magamba.
0: E era Pedro. Teu colega de escola na
1: sim,
0: altura?
1: Sim, era meu colega de escola na altura, mas que ele já era profissional, né? Então, é por aí. Então, caí de paraquedas, mas que através disso, pela minha entrega, ou fazer de forma descontraída, o fazer sem esperar algum retorno, uhum, né, material ou financeiro, posso dizer assim, acabei me apaixonando pela comunicação, pelo jornalismo, né, por aí.
0: Kelly, sendo voluntário, ou seja, esteve no estágio para preencher o currículo académico, na altura quando estava a estudar, e depois passou quase um ano e alguma coisa na Rádio Moçambique, no estágio...
1: Nove meses.
0: Para 9 meses?
1: Sim.
0: Eu ia mentir.
1: Mesmo período de uma gestação.
0: Ok, então desculpa a expressão, vou fazer para parir aqui. Tudo bem.
1: Sim.
0: Ok. Nestas circunstâncias, como é que a sua família, por exemplo, sais, sabemos que em algumas vezes, com a falta de pessoal que alguns órgãos de comunicação têm, acaba usando o voluntário.
1: Isso.
0: Para viajar.
1: Isso.
0: E viaja sem nenhum...
1: Dois, três dias. Uma semana.
0: Você vem a casa, volta a casa, regressa a casa e sem nenhum saco de carvão, podemos assim dizer, como sempre acontece. Como é que a sua família reparava para si e como é que eles recebiam a informação de que não, eu fiquei lá, não tive nada, só apenas fui buscar conhecimentos e informação?
1: Não, eu por acaso eu venho de uma família, posso dizer assim, né, que compreende, né, uma família culta, posso dizer assim, para não vangloriar muito isso aí, mas enfim, né, eu venho de uma família estudada, né, então, no meio disso, as pessoas da família sempre compreendiam que eu era voluntário. Em diversos lugares que eu passava, compreendiam, né? Meu pai, minha mãe, meus irmãozinhos. Então, todos eles compreendiam que era um voluntariado, né? Mas nem sempre que eu voltava de mãos vazias, né? Porque no meio do voluntariado sempre eu tinha alguma, né? Algum retorno, algum incentivo, claro, né?
0: Esporádico, por exemplo.
1: Exatamente. Mas eu sempre tinha aquele coração de querer aprender, sempre. Até hoje eu tenho esse lado de sempre querer aprender, porque eu sou uma pessoa... Nós somos seres em constante aprendizagem. Então, é a partir daí que não tive nenhum problema com a família e que sempre compreendiam. Tipo, ó, eu estou a voltar às 23 horas, depois de uma semana, antes de viagem... Eu falava, tipo, eu vou sair, vou para Machazi. Ou seja, vou viajar para 2 distritos. Machazi e Mussurice. Vou fazer 3 dias aqui, 4 dias lá. E volto, sei lá, próxima semana.
0: É uma semana.
1: Exatamente. Então, okay. Eu sempre compreendia.
0: Ok. Você teve um amigo que confundiu-se o seu voluntariado. Que Deus o tenha. Domingos Coutinho é nosso amigo. Como é que... Era a vossa relação, quero aqui perceber, como é que era a vossa relação dos voluntários sem nada, em algum momento se encontravam para conviver, para tomar um sumo juntos e sem dinheiro, podemos assim dizer.
1: Tomar sumo sem dinheiro, aí é... como é que se toma sumo sem dinheiro? Mas enfim... É uma memória, né? É uma memória muito que...
0: Eu diria, de forma mais explícita, diria, o que o Coutinho representou para si na sua vida de voluntariado na altura? É por isso que eu falei desse sumo sem dinheiro.
1: Sim, é que essa pergunta para mim é um pouco sensível, entendeu? Por isso que em algum momento posso não conseguir responder como esperado. Mas o Domingos Coutinho, né, ele também passou pela Rádio Moçambique. Era uma pessoa super, né, que também, basicamente, o que nós tínhamos em comum? Éramos duas pessoas que sabíamos que não tínhamos emprego. Né? Tá, nós éramos voluntários. Voluntários, nós sabíamos, nós dois não tínhamos emprego. Nós não tínhamos, quer dizer, só tínhamos um lugar que sabíamos, né? Ele sabia que depois das 20, 18 horas depois de nos separar, ele tinha um lugar para dormir e comer, eu também tinha um lugar para dormir e comer, né? Então, mas no meio disso foi uma experiência muito boa que eu convivi com aquela pessoa, muito especial, né? Nós fomos amigos e trocamos diversas experiências radiofônicas, de escrita, de textos radiofônicos. Eu aprendi muito com ele, ele aprendeu muito também comigo, né? Então, foi uma pessoa, enfim, né? Ele partiu cedo, mas que, enfim, hoje
0: Ok.
1: ele já seria uma outra pessoa, estaria numa outra vibe, né? Como se diz.
0: Kelly, para além desta parte em que, com certeza, teve como o lado empírico, a parte também de conhecimento científico, teórico, é alguém que, com esta abordagem que nós falámos logo no início, de ser frontal, teve uma visão sobre aquilo, uma observação sobre aquilo que é o nosso panorama do jornalismo. E foi ao Brasil, voltou, e com certeza algumas coisas mudaram, ou mais algumas coisas acrescentaram-se na nossa forma de fazer jornalismo. Sem ser provocação, o que é que vê como o nosso jornalismo, principalmente o jornalismo televisivo? Estamos aqui na rádio, com certeza.
1: Mas é
0: A rádio tem
1: incrível, é
0: uma.
1: isso que eu queria provocar também. Então, nós estamos na rádio, mas
0: Mas vamos
1: pá,
0: falar num
1: aqui.
0: panorama geral. Mas
1: Isso.
0: eu tenho estado aqui a fazer uma observação particular à questão da forma como o jornalismo está a ser feito, principalmente o jornalismo, vou usar esse termo. A questão de querer
1: Espetacularização.
0: apresentar um jornalismo até baseado na forma como o jornalismo é feito no Brasil. Mas talvez algumas coisas estejam a ser feitas ou imitadas de forma errada. O seu ponto de vista sobre isto?
1: Bom, muito obrigado, Júnior. Antes de mais, né, quando você falou sobre essa parte empírica, eu queria antes fazer uma introdução. Nós, quando eu digo nós, a maior parte de nós profissionais de jornalismo, profissionais de comunicação que passamos pela Escola Superior de Jornalismo, a maior parte de nós, porque se nós formos já olhar para uma linha temporal, dentro daquilo que é o jornalismo na província de Manica, a Escola Superior de Jornalismo ela foi aberta em 2013 e a maior parte dos jornalistas, né, de 2013 para aqui não eram formados na área de jornalismo. Alguns eram, mas que são eram jornalistas que fizeram curso,
0: Empíricos.
1: não só empírico, mas que fizeram curso médio, né? Fizeram curso
0: Aliás,
1: médio ou cursos de curta duração,
0: exatamente.
1: né? Então, a partir disso, aparece uma escola superior de jornalismo. Então, tipo assim, eu e diversos colegas meus que passamos pela Escola Superior de Jornalismo, com um curso de jornalismo superior, passamos por alguns desafios, né? Quais são esses desafios? De sermos minimizados, de sermos, né? Quer dizer, a própria escola também, onde nós passamos a ser pequenizado, nem posso dizer assim, nem ou qualquerizado, como posso poder me dizer assim, ou inferiorizada também, então. Mas que, pelo meu ponto de vista, eu tive um período de aprender a teoria, né, na Escola Superior de Jornalismo, mas que eu não tive muito tempo de conciliar com a prática. Essa é a parte muito interessante. Fiquei muito tempo, né, na teoria, mas compreender todas as teorias de jornalismo, teorias da comunicação, técnicas de entrevista, mas que, olhando para aquilo que foi a minha trajetória pessoal como Kelly, eu não tive muito tempo de conciliar com a prática mesmo, por toda essa trajetória. Agora, olhando, fazendo uma ponte, nesse caso, com aquilo que o Júnior da Silva fez, se fala numa sociedade. Bom, eu digo, eu posso dizer assim. Primeiro, Moçambique está numa fase de polarização, né? Moçambique está numa fase de polarização. Segundo, o nosso jornalismo é um produto importado, né? É um produto importado. Sob que ponto de vista? O jornalismo, provém, né, o jornalismo em Moçambique, em si, né? Eu até falo isso no meu trabalho de final do curso de dissertação.
0: Chegaremos a tê-la.
1: Não, eu estou a fazer uma contextualização. O jornalismo não é um produto moçambicano. É um produto que vem desde do tempo ou do período colonial. Quer dizer, o que, que nós fizemos como moçambicanos? Nós nos apropriamos desse produto. Por isso que aqui mesmo na Rádio Moçambique, o próprio jornalismo é resultado da nacionalização. A nacionalização que aconteceu no período de 75. Não é isso? No período de 75, no ano de 75, o que, que se fez? Houve a nacionalização do próprio produto jornalístico e houve a nacionalização também das infraestruturas de rádio. Eu falo de rádio mais diversas, da televisão de Moçambique, mas que a televisão de Moçambique veio mais tarde, sim, né? Mas que houve essa tal nacionalização. Eu só estou a dar esse contexto. Então, o que que acontece? Até hoje, isso vem desde lá até hoje, de diversas temporalidades, em que o produto jornalístico sempre, eu até chamo, eu já fiz vários artigos científicos, tem um termo que eu costumo usar, que o produto jornalístico ou a comunicação no nosso país é um Frankenstein. Você já ouviu falar de Frankenstein? Frankenstein é um filme, né? Uma pessoa, mas que provém de diversas pessoas. É uma pessoa única, mas que provém de diversas pessoas. Então, o nosso produto jornalístico, o jornalismo nosso, é um Frankenstein. Que provém do quê? Nós sempre nos apropriamos de diversos lugares. É Estados Unidos, é Europa, é Brasil. Mas agora entramos para aquilo que o Júnior falou, que é o quê? Nesse caso, estamos a falar de um produto que os nossos ou as nossas televisões, né? O exemplo que o Júnior falou, que as nossas televisões, elas na sua maior parte, apropriam-se daqueles que são programas do Brasil, que são os talk shows. Não é isso? Que é a questão da espetacularização, né? Mas que a nossa sociedade também está. É isso, né? Nós falamos daquilo que são os critérios, né? No jornalismo chamamos de critérios de noticiabilidade. Existe um critério que chama-se critério de negatividade. Então, o nosso jornalismo é sempre baseado pela negatividade, né? E muitas das vezes é especularização.
2: Eu já completei com essa questão, agora vai ter que fechar com o cadeado.
0: Exato.
2: Mas não fechar o programa em si.
0: Não, exatamente. Aqui, ok, tudo bem. Kelly, foste fazer um mestrado no Brasil. E o Júnior disse que precisava fazer-te a questão sobre a realidade daquilo que aconteceu lá. Eu quero perceber de si. Até que ponto, ou seja, o seu final do curso estudou a Rádio Moçambique?
1: Isso.
0: É aí onde eu quero chegar.
1: Uhum.
0: Não sou académico, mas quero perceber o que é que você estudou na Rádio Moçambique, obrigado. Neste caso.
1: Obrigado pela pergunta, Cadeado. Existem muitas perguntas. Recentemente há um professor aí, Rosário, né? Que viralizou muito sobre falar sobre, né? Ele recusou-se a dizer que ele é acadêmico, né? Mas enfim, não é. Mas existem certos termos, né, que em algum momento nos remetem a diversas reflexões. O que é ser acadêmico, o que não ser acadêmico, né? Mas você pode ser um acadêmico também, Cadeado, né? Mas enfim, nós somos uma sociedade que sempre tem regras, né? Mas regras provêm de convenções. Quem cria essa convenção são os seres humanos. Então, o que, que eu estudei? Eu fiz meu mestrado no Brasil, né? 2024 a 2025, ou seja, 2026 agora, né? Porque eu defendi no dia 24 de fevereiro, agora, de 2026. O que, que eu estudei? Eu estudei sobre a Rádio Moçambique. Mais ou menos, vamos lá, falar sobre o tema, né? Eu falo sobre radiomorfose e falo da configuração de conteúdos jornalísticos no ecossistema digital ou no espaço digital, né? Então, o que, que é radiomorfose? Radiomorfose é qualquer coisa como a transformação do rádio quando ela é inserida dentro do espaço digital, né? Então, o fenômeno comunicacional como tal. É um fenômeno que sempre se apropria de diversas áreas do saber, né? Diversas áreas de saber para interpretar os próprios fenômenos comunicacionais. Então, a radiomorfose é aquela transformação, né? É a coevolução do rádio quando ela está inserida dentro do ecossistema digital. Então, por que que eu escolhi? Você até pode me fazer pergunta. Ah, mas Kelly, você foi para Brasil, por que que você escolheu estudar a Rádio Moçambique? Eu sempre digo, porque a Rádio Moçambique é uma rádio abrangente. Não é? É uma rádio abrangente. Abrangente não olhando para o ponto de vista geográfico, né? Ou do raio, né? Porque a Rádio Moçambique ela está fragmentada, né? Tem diversos emissores, né? Então, ela está em, é o único órgão de informação radiofônico que está em todo o país. Não existe. Só do ponto de vista geográfico.
3: E que fala todas as línguas. Né?
1: Esse já é outro ponto que eu já queria entrar. Né? Da abrangência, né? Porque a abrangência não é só sobre rádio, sobre o raio, mas também a abrangência tem a ver também com a língua. Então, por isso que eu pesquisei sobre rádio, então, como é que ela se insere dentro do ecossistema digital. Eu pesquisei, eu fiz análise da performance, né? Eu vou usar esse termo, que é a performance da rádio, aonde? É, no Facebook, no Instagram, no Twitter, atualmente chamado de X, né? YouTube. E também tem a homepage da própria rádio. A ideia era perceber como é que esses conteúdos jornalísticos se configuram dentro desses espaços. São espaços diferentes. Dentro daquilo que é a componente da comunicação digital, cada plataforma tem a sua, aquilo que nós chamamos de gramática. Tem a sua própria gramática. Então, olhando para cada plataforma tendo a sua gramática, como é que os conteúdos jornalísticos se configuram?
2: Muito bem, já que chegamos ao Brasil, como é que foi a adaptação à questão de inserir-se naquele meio? E como é que foi chegar naquele espaço e tentar estar integrado sem parecer alguém estranho?
1: É uma pergunta interessante. É difícil você não ser estranho num país alheio. É difícil. Você sempre é estranho. Primeira coisa, língua. Nós pensamos que nós falamos a mesma língua. Brasil, Moçambique. Nós pensamos que falamos a mesma língua. Aliás, até falamos a mesma língua, mas muitas das vezes não nos compreendemos. Foi a primeira coisa. Nós falamos sobre, tipo assim, existe um fenômeno em que algumas pessoas vão para o Brasil, ficam algum tempo e voltam com aquele sotaque brasileiro. E as pessoas pensam que essa pessoa está a se fazer, mas não é se fazer. É um processo que essa pessoa fez para se adaptar naquele lugar. Porque nós, em algum momento, nos obrigamos a falar como eles. Quero dizer, às vezes nem falar como eles, porque eles têm algumas linguagens só deles, têm gírias deles. Não é para você usar sotaque, né? Ou seja, falar como eles de... Não, não é isso. Não é você falar de... Ou sei lá, como é que se diz? E aí, cara, não sei o que. Em algum momento
2: bacana.
1: Você... Bacana. Tá, em algum momento você precisa usar esses termos para as pessoas te compreenderem, porque muitas das vezes você chega no mercado, nós usamos, por exemplo, um termo, nós usamos palinha, né? Palinha. Nós usamos palinha, esse negócio para refresco, né? Lá usa o termo deles é canudo. Para nós aqui, canudo é uma outra coisa. Então, você começa a ver que em algum momento temos a falar de diferenças de linguagem.
3: Okay.
1: Mais ou
3: mesmo,
1: menos por aí.
3: Mesmo para fechar, se não lhe perguntarmos alguma coisa em menos de 30 segundos, o que é que nos diria?
1: Bom, eu primeiro diria que a iniciativa, né, desse podcast da Rádio Moçambique, ela é muito interessante e relevante. Né? É, uma coisa pode ser importante, mas não ser relevante. Mas que eu digo que essa iniciativa é relevante, eu desejo forças para vocês que estão a ter essa iniciativa, porque podcast é um fenômeno que está a vir, que é uma realidade atual, que está dentro daquilo que é a componente de plataformas digitais. Então, vocês estão de parabéns e que continuem assim. e que eu desejo mais vida para a nossa Rádio Moçambique.
3: Programa Rádio Moçambique.
1: É, para diversos programas, não só esse, mas diversos programas, mais vida para a Rádio Moçambique, que continua a ser essa rádio do povo. Né? Porque a Rádio Moçambique é uma rádio do povo.
3: Muito obrigado, Júnior da Silva. Fizemos assim, então, este nosso podcast denominado Atos de Fala. E estiveram na companhia mesmo, como disse, de Domingos Cadeado e
2: Júnior da Silva, da produção e coprodução deste programa. Esperamos que mais convidados aqui possam estar para falar da sua vida, falar daquilo que são experiências profissionais, como foi aqui o caso do Kelly Moenda, que foi o nosso primeiro convidado para esta versão de podcast.
3: Muito obrigado e até a próxima.
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0: Estimado ouvinte, a sua especial atenção à atualização das notícias desta hora, apresentadas por Ernesto Chauk. Muito boa noite.
1: Henriques Dias, ouvinte, boa noite. Presidente da República, Daniel Chapo, dirige esta segunda-feira em Maputo a cerimónia de patenteamento de oficiais das Forças Armadas de Defesa de Moçambique, da Polícia da República de Moçambique e do Serviço Nacional Penitenciário. No âmbito das FADM, será patenteado o Coronel Francisco Macanja, promovido ao posto de Brigadeiro. Pela PRM, será patenteado o Adjunto Comissário da Polícia, Vítor José Raimundo Novella, promovido a patente de primeiro adjunto do Comissário da Polícia na classe de comissários. Já no Serviço Nacional Penitenciário serão promovidos o Superintendente-Chefe Emília Joaquim Celestino de Matos e Isaac Gabriel Nhecassane, que passam a patente de primeiro adjunto do Comissário da Guarda Penitenciária. De acordo com uma nota recebida na nossa redação, a cerimónia insere-se no quadro das competências do chefe do Estado e comandante-chefe das Forças de Defesa e Segurança, constituindo um ato de reconhecimento do mérito, da dedicação e do compromisso dos oficiais promovidos com a defesa da soberania nacional, a manutenção da ordem e segurança públicas e o fortalecimento do sistema penitenciário moçambicano. Em Inhambane estão fora de perigo os três sobreviventes do trágico acidente de aviação ocorrido este domingo na Estrada Nacional número 1, na vila de Morrumbene. Os pacientes que se encontram internados no Hospital Rural de Chicuque, na cidade de Machiche, poderão receber alta médica já nos próximos dois dias. A garantia é de Juvencio Manique, o médico que prestou os primeiros cuidados aos feridos no banco de socorros.
2: Os pacientes estão estáveis, fizemos observação e conduta. Cada paciente tem seu diagnóstico, são doentes que estão fora de perigo. Temos uma paciente de 20 anos que sofreu uma ferida contusa na cabeça, mais fratura do húmero direito. Houve mais pacientes traumatizados, até que alguns perderam a vida no local que ocorreu o acidente.
1: O sinistro, que envolveu despiste e choque violento contra o obstáculo fixo de uma viatura em alta velocidade, provocou a morte imediata no local de três jovens. O setor de saúde em Gaza garante haver disponibilidade da vacina BCG destinada ao combate da tuberculose e de outras doenças na infância. A referida vacina está em doses suficientes na província para atender a recém-nascidos em todas as unidades sanitárias. A garantia surge em reação à notícia posta a circular por alguns órgãos de informação e de redes sociais, segundo a qual o Hospital Provincial de Xai-Xai estaria sem aquela vacina para administrar a recém-nascidos no quadro da prevenção da tuberculose. O médico-chefe da província de Gaza, Sérgio João, esclarece ter havido alguma falha na alocação desta vacina e sublinha que a situação já foi estabilizada.
3: Conseguimos fazer o reforço da vacina. Temos a vacina para abastecer a todos os pacientes que tiverem parto na maternidade do Hospital Provincial, neste momento.
1: Médico-chefe da província de Gaza, Sérgio João. Na África do Sul, as autoridades deportaram e repatriaram mais de 53 mil cidadãos estrangeiros para os seus países de origem nas últimas semanas. Correspondente Eduardo Figurão.
4: A maior parte regressou ao Malawi, Zimbábue e Moçambique. Fora da Comunidade de Desenvolvimento da África Austral, mais de 2 mil estrangeiros regressaram à Nigéria, ao Quênia, ao Ghana e ao Uganda. Os dados foram avançados este domingo em conferência de imprensa pelo Comitê Interministerial sobre Migração. O encontro com jornalistas serviu para fazer um ponto de situação do plano de ação para combater a imigração ilegal anunciado no mês passado pelo presidente Cyril Ramaphosa. Este plano de 5 pontos inclui o reforço da segurança nas fronteiras e do sistema de imigração, bem como uma colaboração mais estreita com os países da região e do continente africano. Rádio Moçambique, Eduardo Figurão, de Joanesburgo.
1: Israel agenda eleições legislativas para outubro próximo. Trata-se das primeiras eleições legislativas israelitas desde o ataque inédito do movimento palestiniano Hamas a 7 de outubro de 2023, tal como avançou este domingo a conselheira jurídica do Parlamento, Sajid Afik. As eleições de outubro são amplamente consideradas como um referendo à liderança do primeiro-ministro Benjamin Netanyahu e surgem na sequência da conclusão do seu mandato completo de 4 anos, que termina na próxima semana. Se o calendário for cumprido, estas serão as primeiras eleições convocadas na data estabelecida por lei em Israel em cerca de 40 anos. O tempo. A cidade de Tete poderá registrar esta segunda-feira uma temperatura máxima de 32 graus centígrados, seguida por Beira e Pemba com 23 graus, Xaxé e Nampula 27, Inhambane e Quelimane 26, Maputo, Vilanculo e Chimoio 25 e, finalmente, Lixinga com 22 graus centígrados de temperatura máxima. Foram as notícias das 21 horas. Próximas a 1.

0: Continuaremos, como moçambicanos, a implementar reformas destinadas a melhorar o ambiente de negócios, a reduzir custos, digitalizar os serviços públicos, combater a corrupção e aumentar a eficiência das nossas instituições públicas. Prosseguiremos, igualmente, com determinação, as reformas da administração pública, da descentralização e da governação territorial, por entendermos que um desenvolvimento verdadeiramente inclusivo exige instituições próximas dos cidadãos, íntegros, dispostas a servir e a não se servir. Continuaremos a apostar no diálogo nacional inclusivo, porque não existe desenvolvimento sustentável sem paz, nem existe paz duradoura quando o desenvolvimento não chega à vida das pessoas. Por isso, caros participantes, os termos de referência desta conferência são claros ao afirmar que este encontro deve produzir resultados concretos. Esperamos que desta conferência resulte um balanço rigoroso das transformações ocorridas entre 2000 e 2025 e produza a visão para os próximos 25 anos.
1: Presidente da República, Daniel Chapo.
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0: Senhoras e senhores,
1: senhoras e senhores,
0: vamos a seguir revelar mais um finalista desta parada.
1: Há duas semanas estava na 12ª posição, investiu nos votos.
0: Semana passada estacionou na 10ª posição.
1: A campanha de votação para a sua canção esta semana deu certo.
0: Parece que sim. Amealhou 3.433 votos. É a primeira posição de um Goma Moçambique 2022. Chama-se...
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1: Estamos de volta, sim.
0: E agora, sem rodeios.
1: Estamos aqui a falar da canção número 9.
0: Unidade Nacional
1: é o título desta canção.
0: É campeã da semana. Muitos parabéns, Maping.
1: Maping, bem-vindo à finalíssima.
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0: Famba Kwatse.
1: É neste momento a melhor canção de Moçambique.
0: Quem assim determinou é um Ngoma.
1: E o concurso tem autoridade para tal.
0: Famba Kwatse é uma bênção de pai para filha.
1: Num cenário em que o progenitor se despede da Marrumecana, uma filha bastante prestativa, sobretudo nos afazeres domésticos.
0: Ela foi criada num ambiente bastante educativo.
1: É uma despedida difícil para um pai que vê aquela menina, criança de ontem, hoje já crescida, seguindo para o seu novo lar, junto do marido.
0: O pai alerta para que a Marrumecana faça valer a educação transmitida ao longo de anos e pede à nova família que cuide bem da filha.
1: Se calhar por conta desta mensagem bastante emotiva e que em algum momento da vida acontece nas famílias moçambicanas, que esta música foi considerada melhor canção 2025.
0: E hoje, como anunciado, vamos conhecer as primeiras 9 canções apuradas para o Ngoma 2026, que se calhar uma delas poderá substituir Famba Kwatse no trono da melhor canção de Moçambique.
1: Um concurso que só é possível graças aos patrocinadores e parceiros. Para erguer um grande espetáculo como Ngoma, com esta dimensão, prestígio e qualidade, é preciso ter ao nosso lado gigantes que acreditam firmemente na cultura e no talento da nossa terra.
0: Ngoma é a celebração máxima da nossa música, mas esta engrenagem só se move e brilha com tamanha intensidade graças ao apoio e à confiança de parceiros de peso.
1: Instituições que dão o suporte necessário para que esta festa aconteça ano após ano.
0: Por isso, com muito orgulho, queremos deixar o nosso profundo agradecimento e aplaudir a HCB, a EDM e o CFM.
1: O nosso muito obrigado também a Petromoc, a CMH e a UEM. Caminhando lado a lado conosco nesta grande jornada, agradecemos igualmente a Imodraga, a LAM e aos aeroportos de Moçambique.
0: E a este prestigiado cartaz de apoiantes, junta-se a nossa imensa gratidão ao Montebello Girassol Maputo Hotel, a Grindrod e a Fundac.
1: A todas estas grandes marcas e instituições que investem na valorização dos nossos artistas e da nossa identidade, o nosso muito obrigada.
0: É com o vosso valioso impulso que continuamos a fazer esta grande história.
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0: Que melodia fantástica acabamos de ouvir!
1: Uma composição com poucas que carrega uma profunda crítica social.
0: Esta é a essência do nosso programa.
1: Ngoma sempre teve o cuidado de selecionar músicas que influenciam na mudança de comportamento e que reforçam os laços dentro da comunidade.
0: E este ano, esse compromisso social é ainda mais urgente. O grande foco desta edição vai para a luta contra a violência baseada no género, com total destaque para o combate ao feminicídio.
1: Uma causa que diz respeito a todos nós, onde a música assume um papel ativo na proteção da vida.
0: Daqui a mais um pouco, começamos a divulgar as canções apuradas para este ano.
1: Como já fizemos referência, hoje vamos apresentar as 9 primeiras canções selecionadas.
2: E se a sua música fosse a última coisa que uma mulher ouvisse e fosse para a salvar? Ngoma lança o prémio temático contra a violência baseada no género, contra o feminicídio. Queremos canções que quebrem o silêncio, que falem por quem não pode falar, que façam Moçambique acordar. Canta, denuncia, muda. Ngoma Moçambique, mais do que um palco, é consciência. Ngoma Moçambique,
3: o maior palco da música moçambicana.

0: Estão todos posicionados?
1: Todos de mãos dadas aí do outro lado, prontos para ouvir, para conhecer quais são as primeiras 9 canções apuradas.
0: O coração a esta altura bate bastante forte, Olga.
1: Muito forte.
0: E vale a pena reforçar aquilo que dissemos na semana passada. Nós não sabemos quem são os selecionados.
1: Não sabemos absolutamente nada. Vamos saber agora, em tempo real, juntamente com todos vocês aí em casa.
0: E chegou a hora da verdade. Vamos já pegar um envelope que está ali com o nosso produtor Ivan Dias e abrir.
1: E ele está a abrir com toda a calma e serenidade. E nós estamos bastante ansiosos. Tchan, tchan, tchan, tchan.
0: Tchan, tchan, tchan. Olha, Olga.
1: E a canção concorrente número 1 nesta edição é...
0: Olha, Olga. Vamos fazer da seguinte forma. Antes de anunciarmos o primeiro nome, vamos ouvir uma música.
1: Oh, Henriques, que suspense! Que suspense!
0: Precisamos beber um pouco de água para reduzir o stress. Nós aqui no estúdio e toda a família moçambicana lá em casa também estão
1: convidados. Está combinado. Uma pausa estratégica para respirarmos. Vamos à música e voltamos já com a lista na mão.
0: Até já.
1: Até já.

0: Estamos de volta. Água, bebida, batimentos cardíacos normalizados. E agora sim, sem mais demoras, é tempo de anunciar.
1: Tchan, tchan, tchan, tchan.
0: Tchan, tchan, tchan, tchan.
1: Acabou-se o suspense, Moçambique. O júri decidiu e o grande momento chegou.
0: As primeiras 9 canções concorrentes aos prémios do Ngoma 2026 são...
2: Conheça as primeiras apuradas. Canção concorrente número 1.
0: Kamusunzie, que significa ensine-lhe, uma grande composição do artista Amostra Sobrinho.

0: diretamente da província da Zambézia, a terra dos bons sinais, de onde ela continua com toda a sua mestria e ritmo a fazer Moçambique inteiro cantar e dançar. Parabéns ao Amostra Sobrinho por abrir oficialmente a nossa lista de concorrentes.
1: Muitos parabéns, e para colocar este tema a rodar no coração dos moçambicanos, há uma equipa de peso nos bastidores.
0: A letra é do próprio Amostra Sobrinho, que devido a

0: E ela vem com toda a garra e atitude que lhe é característica. E o público certamente recebe com muitos aplausos a canção concorrente número 2.
1: Tekanzingo, de Asamatusi.

0: Muita energia num Goma 2026.
1: Canção concorrente número 2.
0: Peganzingo de Assa Matusse.
1: Esta não é apenas uma música, é uma lição de vida real que vai de caos à glória absoluta.
0: Uma narrativa poderosa que começa com a dor da traição e da perda, mas que não se deixa abater.
1: A dor transforma-se numa celebração linda, onde a vulnerabilidade dá lugar a uma força gigante e a uma dança cheia de alegria.
0: Depois do 2, vem o número 3.
2: Canção concorrente, número 3.
1: Mama's Baby, de Nelson Tivani.
0: Confesso que não queria estar no lugar do ouvinte. Não será fácil decidir em quem votar.
1: Ainda bem que podem votar em vários.
0: Só pensa.

0: atenção, concorrente número 3.
1: Salva um número. Vai precisar dele na hora de votar.
0: Mama's Baby.
1: Nelson Tivane.
0: Já há alguns anos na música. Entretanto, há pouco tempo em carreira solo.
1: E ainda assim, provavelmente, o Nelson Tivane esteja a viver o auge da sua carreira.
0: Continuamos a apresentar as canções concorrentes para a edição 2026.
2: Canção concorrente número 4.
1: Há vozes que entram pelos nossos ouvidos e abraçam o nosso coração.
0: Diretamente de Cabo Delgado, o eterno menino de Montepués.
1: Um artista com uma identidade única.
0: Deltino Guerreiro.
1: Ele entra para um Goma 2026 com uma proposta que é um autêntico bálsamo para os dias de hoje.
0: O tema chama-se Paciência e leva a faixa número 4.

0: Um tema tão necessário num mundo que gira mil por hora, onde parece que estamos sempre atrasados para alguma coisa. Paciência chega como um convite aberto.
1: Exatamente, Olga. Um apelo profundo para que possamos desacelerar. Mas atenção, sem nunca desistir.
0: Desacelerar para recuperar as forças, porque a busca por melhores condições de vida é incessante. É diária, mas precisa de ser feita com equilíbrio.
1: É a música no seu papel mais nobre, o de nos dar alento.
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3: 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Canção concorrente, número 5.
0: Nos matam porque nós mulheres?
1: Pergunta a Yada Angel.
0: Esta é a canção concorrente número 5.
1: E traz para o centro do debate um grito de alerta urgente, doloroso e extremamente necessário sobre uma problemática que nos toca a todos, o feminicídio.

0: canção concorrente número 5.
1: Nos matam porque? De Yada Angel.
0: Tão jovem a levantar a voz com tanta maturidade.
1: É verdadeiramente interessante e inspirador ver alguém da nova geração revoltar-se de forma tão aberta e cantar com tanta garra sobre um tema tão importante e pesado.
0: É fantástico, Olga, quando a juventude se recusa a ficar indiferente e usa a arte como uma ferramenta de combate e consciencialização. Ganhamos todos.
1: É verdade. A Yada Angel mostra que a idade não dita o tamanho da nossa responsabilidade social, nem a força da nossa voz.
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0: Ngoma Moçambique 2026. Continuamos a apresentar as canções apuradas.
1: Hoje estamos a apresentar 9 das 60 canções selecionadas de um leque de cerca de 700 canções submetidas.
0: Vamos conhecer a próxima.
1: Vamos a isso.
2: Canção concorrente número 6. Número 6.
1: Certamente uma promessa de sucesso.
0: Dubi Dabi.
1: Canção concorrente número 6.

0: Corrente, número 6.
1: Dubi Dabi.
2: Leva a faixa número 6.
1: Pertence a Dixon Machanguana.
2: Dubi Dabi, uma história de amor puro e verdadeiro.
1: Que vem para despertar que o amor ainda existe neste século.
2: O amor ainda é possível.
0: Canção concorrente número 7.
1: O maior palco da música moçambicana já está a tremer com o peso de uma autêntica instituição do nosso hip-hop.
2: Uma das maiores vozes do rap nacional e uma referência obrigatória com uma influência gigante em todos os palcos.
1: Canção concorrente número 7.
2: Hip-hop Xingomã.

0: Canção concorrente número 7.
1: Canção concorrente número 7.
2: Hip Hop Xingombela Divete.
1: E com a mestria habitual na composição, escrita e lírica.
2: Mas a fasquia subiu ainda mais, porque esta faixa traz uma produção musical do luxo, assinada por Lams, com toda a qualidade de gravação e masterização da Chaya Records.
1: E como se isso não bastasse, para elevar a música a outra dimensão, temos as participações brilhantes e imperdíveis de Bacaya Fole e Lala Mahigo.
2: Uma combinação explosiva de puro talento que promete ser bastante competitiva no Ngoma 2026. Um concurso que é só possível graças aos patrocinadores e parceiros para erguer um grande espetáculo como Ngoma. Com esta dimensão, prestígio e qualidade, é preciso ter ao nosso lado gigantes que acreditam firmemente na cultura e no talento da nossa terra.
1: Ngoma é a celebração máxima da nossa música, mas esta engrenagem só se move e brilha com tamanha intensidade graças ao apoio e à confiança de parceiros de peso.
2: Empresas e instituições que dão o suporte necessário para que esta festa aconteça ano após ano.
1: Por isso, com muito orgulho, queremos deixar o nosso profundo agradecimento e aplaudir a HCB, a EDM e o CFM.
2: O nosso muito obrigado também a Petromoc, a CMH e a UEM. Caminhando lado a lado conosco nesta grande jornada, agradecemos igualmente a Hemodraga, a LIM e aos aeroportos de Moçambique.
1: E a este prestigiado cartaz de apoiantes, junta-se a nossa imensa gratidão ao Montebello Girassol Maputo Hotel, a Grindrod e a Fundac.
2: A todas estas grandes marcas e instituições que investem na valorização dos nossos artistas e da nossa identidade, o nosso muito obrigado.
1: É com o vosso valioso impulso que continuamos a fazer história.

0: E nós continuamos a apresentar as canções concorrentes para a edição 2026 do maior concurso de música do nosso Moçambique.
1: São 60 as músicas que devem concorrer nesta edição.
0: Hoje estamos a divulgar parte das 60 canções.
2: Canção concorrente número 8.
0: E a nossa maratona de apresentação de parte das canções apuradas continua a todo gás.
1: E esta é a canção concorrente número 8.
0: Carrega a África com título.
1: E pertence a Kenny Guitar.

0: Canção concorrente número 8.
1: África, de Kenny Guitar. Um artista que assume os papéis de cantor, produtor e compositor.
0: Uma versatilidade que dá gosto de acompanhar.
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0: Iniciamos hoje o processo de apresentação das 60 canções concorrentes aos valiosos prémios do Ngoma. Hoje estamos a apresentar apenas 9 das 60 candidatas.
1: Este processo vai durar algumas semanas.
0: E depois seguir-se à fase de votação.
1: Agora vamos explicar de forma muito clara como funciona o nosso processo de votação.
0: Ele está estruturado em duas fases distintas, garantindo sempre a participação ativa de quem nos acompanha na escolha da canção vencedora.
1: Na primeira fase, o grande objetivo é a eleição dos 12 finalistas. Nesta etapa, entram em jogo 60 canções previamente selecionadas pelo nosso corpo de jurados, sempre de acordo com os critérios rigorosos do regulamento de concurso.
0: Esta primeira etapa decorre ao longo de 12 semanas. Em cada uma dessas semanas, o público escolhe, através do voto popular, uma canção finalista.
1: Mas atenção a uma regra de ouro. Nesta fase, a votação não é cumulativa.
0: Exatamente, Olga. E isto significa que os votos registados numa semana não transitam para a semana seguinte.
1: Cada semana representa uma disputa totalmente nova e uma nova oportunidade para as canções em concurso.
0: Ao final das 12 semanas, fechamos a lista e temos os nossos 12 finalistas apurados.
1: Com os 12 finalistas definidos, entramos na reta final, a segunda fase. E aqui as regras mudam, porque a votação passa a ser cumulativa.
0: É a corrida final. Durante 4 semanas consecutivas, todos os votos recebidos por cada canção são somados e acumulados.
1: No final da 4ª semana, procede-se à contagem geral dos votos acumulados ao longo de todo o segundo período de votação.
0: O circuito está desenhado e o poder de decisão, afinal de contas, é de quem? É do estimado ouvinte.
1: Por isso, quando chegar à altura, participe, vote e ajude a escolher os grandes vencedores da música moçambicana.

0: Já estamos a caminhar para a ponta final desta edição. Vamos a seguir apresentar a próxima canção, que é a última para hoje.
1: Canção concorrente número 9.
0: Para ela eu sou fofo.
2: Para mim?
0: Exatamente, Olga.
2: Mentira, estamos a falar da canção número 9.
0: Hélio B,

0: Que grande vibração! Acabamos de ouvir a canção concorrente número 9, intitulada Para Ela, Eu Sou Fofo.
1: Uma combinação explosiva, juntar Hélio Beats e El Puto numa única faixa é garantia de ritmo e qualidade.
0: Eles que, além de cantores, são dois dos produtores mais influentes do nosso panorama artístico nacional, com uma ligação fantástica ao público mais jovem.
1: É verdade, a energia foi total e com este grande tema encerramos por hoje a divulgação das 9 das 60 canções apuradas para um Goma.
0: Vale sempre a pena lembrar que as 60 finalistas são selecionadas entre as mais de 700 músicas submetidas nesta edição.
1: Uma concorrência de peso, e com a 9ª canção apresentada, contas feitas, ainda faltam 51 canções por conhecer.
0: Mas atenção lá em casa, não percam o ritmo, porque na próxima semana prometemos acelerar o passo e apresentar ainda mais canções se comparado com esta semana.
1: É isso mesmo, a maratona do maior concurso de música do país continua na próxima semana.
0: E se este é o concurso que mais prémios valiosos dá aos vencedores, tu bem sabes, Olga, que isso não acontece por acaso.
1: Sem dúvida, Henriques. Toda esta grandiosidade e o reconhecimento do talento dos nossos artistas só são possíveis graças ao apoio incondicional dos nossos patrocinadores e parceiros que caminham lado a lado conosco nesta grande festa da cultura nacional.
0: O nosso profundo agradecimento à HCB, EDM, CFM, Petromoc, CMH e UEM.
1: E o forte aplauso estende-se também à Imodraga, LIM, Aeroportos de Moçambique, Monte Belo, Girassol Maputo Hotel, Green Road e a Fundac.
0: A todas estas marcas e instituições de prestígio que investem a nossa identidade e valorizam os nossos artistas, o nosso muito obrigado.
1: É com o vosso impulso que fazemos história.
0: O programa desta semana fica por aqui.
1: E despedem-se, Iva Nove Dias na produção,
0: Olga da Glória e Henriques Dias na apresentação,
1: e Moussaji Galibo na sonorização.
0: Mas não saímos sem antes deixar convosco o calor de um abraço de amizade apertado.
1: E o desejo de que os vossos dias sejam sempre embalados ao som dos melhores acordes de música.
0: Até para a semana.

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1: Boa noite. As notícias apresentadas por Ernesto Chauk. Presidente da República Daniel Chapo dirige esta segunda-feira em Maputo a cerimónia de patenteamento de oficiais das Forças Armadas de Defesa de Moçambique, da Polícia da República de Moçambique e do Serviço Nacional Penitenciário. No âmbito das FADM, será patenteado o Coronel Francisco Macanja, promovido ao posto de Brigadeiro. Pela PRM, será patenteado o Adjunto Comissário da Polícia, Vítor José Raimundo Novella, promovido a patente de primeiro adjunto do comissário da polícia na classe de comissários. Já no Serviço Nacional Penitenciário serão promovidos o superintendente-chefe Emília Joaquim Celestino de Matos e Isaac Gabriel Nhacassane, que passam a patente de primeiro adjunto do comissário da guarda penitenciária. De acordo com uma nota recebida na nossa redação, a cerimónia insere-se no quadro das competências do chefe do Estado e comandante-chefe das Forças de Defesa e Segurança, constituindo um ato de reconhecimento do mérito, da dedicação e do compromisso dos oficiais promovidos com a defesa da soberania nacional, a manutenção da ordem e segurança públicas e o fortalecimento do sistema penitenciário moçambicano. Já estão fora de perigo os três sobreviventes do trágico acidente de viação ocorrido neste domingo na Estrada Nacional número 1, na vila de Murrumbene, província de Inhambane. Os pacientes que se encontram internados no Hospital Rural de Xicuque, na cidade de Maxixe, poderão receber a alta médica nos próximos dois dias. A garantia é de Juvencio Manique, o médico que prestou os primeiros cuidados aos feridos no banco de socorros.
2: Os pacientes estão estáveis, fizemos observação e conduta. Cada paciente tem seu diagnóstico, são doentes que estão fora de perigo. Temos uma paciente de 20 anos que sofreu uma ferida contusa na cabeça, mais fratura do húmero direito. Houve mais pacientes traumatizados, até que alguns perderam a vida no local que ocorreu o acidente.
1: O sinistro, que envolveu despiste e choque violento contra o obstáculo fixo de uma viatura em alta velocidade, provocou a morte imediata no local de três jovens. 13 pessoas foram resgatadas com vida na manhã deste domingo após ficarem entalados no momento do desabamento da ponte que liga o bairro Incido à cidade de Quilimane, na Zambésia. Das 13 pessoas resgatadas, 6 contraíram ferimentos. A informação foi avançada pelo comandante do Serviço Nacional de Salvação Pública, Manuel Comaio, que adiantou que não há registro de mortes.
3: 6 tiveram ferimentos ligeiros, mas é um número ainda preliminar, porque a situação cria agitação e que não foi possível tirar os dados concretos com relação aos feridos e às pessoas existentes naquele momento. Tem uma ponte que liga a cidade de Quilimane ao bairro de Incido. É um bairro muito influente com relação ao comércio e travessia de pessoas e bens. Então, num período em que essa situação aconteceu, era um período de pico e acabou criando agitação.
1: O comandante do Serviço Nacional de Salvação Pública, Manuel Comaio, recomenda medidas de segurança, como o uso de colete e salva-vidas, controle de lotação nas embarcações de travessia, para além da responsabilidade dos tripulantes das embarcações que asseguram o transporte marítimo de pessoas e bens nesse momento em que a ponte está interdita. O governo pretende reforçar a robustez da economia moçambicana nos próximos anos através da expansão de projetos integrados de desenvolvimento para impulsionar o crescimento das pequenas e médias empresas. Segundo o ministro da Planificação e Desenvolvimento, Salim Valá, a iniciativa prevê a concepção de programas estruturantes sob liderança do setor privado, com enfoque para a promoção do empreendedorismo, na geração do emprego, na transferência de competências e no fortalecimento da cadeia de valor. Locais.
4: Precisamos que os projetos de desenvolvimento olhem para como é que podem aumentar a renda, aumentar as oportunidades de emprego, das famílias que vivem nas zonas circundantes desses projetos. Há dados, há estudos que já mostraram que alguns dos territórios onde são explorados recursos naturais de grande valor, exportados para outras paragens, por coincidência, a população vive em situação de uma pobreza extrema. E não faz sentido isso. E é nosso desafio mudar esse cenário.
1: A Salim Valá, que falava este sábado à margem de uma visita ao projeto Transformar da Vila de Chitima, no distrito de Cabrobaça, em Tete, sublinhou que os programas serão implementados nas províncias de Cabo Delgado, Niassa, Nampula, Zambézia, Tete, Manica, Inhambane e Gaza, onde estão concentrados alguns dos principais megaprojetos. Na atualidade internacional, o Papa Leão XIV apelou este domingo ao reforço do diálogo e da diplomacia para travar conflitos na Ucrânia e no Médio Oriente, alertando que voltam a soprar os ventos de guerra nestas regiões. O Santo Padre falava durante a oração dominical em Castel Gandolfo, onde o líder da Igreja Católica cumpre um período de férias. Leão XIV afirmou que os conflitos continuam a semear violência, terror e morte, atingindo milhares de civis inocentes. O Sumo Pontífice defendeu que apenas o diálogo, o encontro e a diplomacia poderão conduzir a uma paz justa e duradoura, baseada no respeito pela dignidade humana. O tempo. A cidade de Tete poderá registrar esta segunda-feira uma temperatura máxima de 32 graus centígrados, seguida por Beira e Pemba com 29 graus, Xai-Xai e Nampula 27, Inhambane e Quelimane 26, Maputo, Vilanculo e Chimoio 25 e, por fim, Lixinga com 22 graus centígrados de temperatura máxima. Foram as notícias a esta hora.

0: Sabemos que o desenvolvimento não possui um ponto final, mas uma narrativa permanente. Cada geração recebe um país inacabado e tem a responsabilidade de o melhorar antes de entregar à geração seguinte. Daí que temos dito que precisamos de fazer diferente para obter resultados diferentes. Daqui a 25 anos, uma nova geração de moçambicanos voltará certamente a reunir-se para avaliar as escolhas que hoje fizemos. Perguntarão se estivemos à altura das oportunidades que a história colocou diante de nós. Perguntarão se soubemos transformar os recursos em prosperidade, se transformamos reformas em resultados concretos para o processo de desenvolvimento, para beneficiar o povo. Se reduzimos as desigualdades sociais, se construímos instituições mais fortes e se deixamos um país mais desenvolvido, mais competitivo, mais justo e mais inclusivo. É essa responsabilidade que hoje carregamos como uma geração.
1: Presidente da República, Daniel Chapo.
2: A nossa emissão prossegue agora com o programa Sons e Ritmos de Moçambique.
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bem-vindo. Receba um forte abraço de Carlos Mponda, que te convida a dar um passeio pelos labirintos agradáveis da música de Moçambique. E Teca Nzigo é o mesmo que leva desgraça. O tema narra a história de um sujeito que está cansado de sucessivos dissabores na vida e pede a um ser superior para expulsar a desgraça que paira sobre si. É o novo single da Assamatus, produzido pelo sul-africano Cláudio Jafta e com grandes toques de guitarra do moçambicano Walter Mabas.

É o que fazemos aqui, recuar no tempo para recordar e saborear um grande tema como este que junta DJ Dilson e Hot Blaze, um casamento musical para a eternidade. O que também deve ser para a eternidade é o amor, pelo menos segundo as palavras de Twin Fingers, que no dia de seu aniversário lançou mais um single em que advoga que quanto menos exposição nas redes sociais, melhor. Vale a pena ouvir este tema que tem a participação de Hernani.

Samira Anders, moçambicana de 18 anos, na RDP África e Antena Nacional, a esta hora. É música nova, intitula-se Salto no Escuro e acaba introduzindo um grande clássico de Alexandre Langa, interpretado por Bob Lee. Vamos ouvir a história da Rosa Maria.

0: Fui extraído este tema de um álbum ao vivo gravado em Maputo por vários artistas como Roberto Chitsonzo, Elvira Viegas, Wazimbo, Fadir, Pedro Miranda, Sandra Isaías, Cisaquiel, Caliza, Yolanda Cacana e Bernardo Domingos, que homenageiam Alexandre Langa, que foi um dos mais influentes músicos, guitarristas e compositores de Moçambique. E proponho-te a continuar nesta vibe de lives da música Made in Moz e por Mozas, para ouvir a seguir o mestre Jimmy Lhudo.
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são as maninhas agradáveis do meu amigo Arnaldo Manhense, que vê a sua carreira finalmente a dar bons voos. Lançou o seu primeiro álbum este ano e tem estado a promovê-lo bastante. E ainda bem que é assim, por isso tenho bastante gosto em contar a história à volta da música de Moçambique, país que não está alheio à corrida tecnológica que o mundo assiste. E a inteligência artificial já começou a dar as suas primeiras marcas na música de Moçambique. Para ouvir primeiro Rossana, pensada criativamente por DJ Massa.

0: Rosana, com toque funk e R&B, mas com um canto em Xangana, é do DJ Marcel, baseado no Chivev. E vem aí mais uma com uma guitarra para anunciar o clássico de Dynamite, a.k.a. Sumbana. Vais-te lembrar desta música, que está agora numa versão IA.
1: 360 graus, Dynamite.

0: 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Já ouviste Rosana, de DJ Marcel, e já ouviste também Dynamite, mas ainda não ouviste a versão do meu estilo do 3H.
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2: Vocês são maning, baby, sabe? Querem numa 3H, que calça é essa, man? Eu não estou a entender nada disto, pá.

Passeio rápido, né? É isso aí. Daqui a uma semana cá estarei para dar a conhecer outras músicas do passado ou do presente de Moçambique. De Maputo, aquele abraço bem forte de Carlos Mponda.

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1: Para trás, o programa Sons e Ritmos de Moçambique. Votos renovados de uma excelente madrugada na nossa companhia.

Boa noite. As notícias apresentadas por Ernesto Chauk. Presidente da República Daniel Chapo dirige esta segunda-feira em Maputo a cerimónia de patenteamento de oficiais das Forças Armadas de Defesa de Moçambique, da Polícia da República de Moçambique e do Serviço Nacional Penitenciário. No âmbito das FADM, será patenteado o Coronel Francisco Macanja, promovido ao posto de Brigadeiro. Pela PRM, será patenteado o Adjunto Comissário da Polícia, Vítor José Raimundo Novella, promovido a patente de primeiro adjunto do comissário da polícia na classe de comissários. Já no Serviço Nacional Penitenciário serão promovidos o superintendente-chefe Emília Joaquim Celestino de Matos e Isaac Gabriel Nhecassane, que passam a patente de primeiro adjunto do comissário da guarda penitenciária. De acordo com uma nota recebida na nossa redação, a cerimónia insere-se no quadro das competências do chefe do Estado e comandante-chefe das Forças de Defesa e Segurança, constituindo um ato de reconhecimento do mérito, da dedicação e do compromisso dos oficiais promovidos com a defesa da soberania nacional, a manutenção da ordem e segurança públicas e o fortalecimento do sistema penitenciário moçambicano. Já estão fora de perigo os três sobreviventes do trágico acidente de viação ocorrido neste domingo na Estrada Nacional número 1, na vila de Murrumben, província de Inhambane. Os pacientes que se encontram internados no Hospital Rural de Xicuque, na cidade de Maxixe, poderão receber a alta médica nos próximos 2 dias. A garantia é de Juvencio Manique.